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0: 9:25.
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0: 10 e 1.
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0: 10h24.
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0: 10h59.
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0: 11 e 3.
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0: 11:14.
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3: Zero. 11:31. 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

0: 1h43.
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7: 2 e 5.

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2: 2:15.

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0: 6.
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0: 3:19.
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1: 3:33.
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1: 3h50.
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0: 4 e 1. 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
0: 42.

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0: 4h46.
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1: 5 e 2.
2: Honra demais cantar com o trio Parada Dura, né?
1: Que prazer.

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0: 5:20. 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

0: 5h40.
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7: 5:46.

0: 5h59.
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1: 6:03. 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
1: 6:07.

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5: 6:10.

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2: 6:17.

0: 6:21. 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

0: 6h41.
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0: 10h49.
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0: 17h20. 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

0: Olá, muito bom dia, 7 horas e 30 minutos, estamos entrando no ar com mais uma edição do seu Timburi Notícias. Edição de hoje, quarta-feira, 19 de agosto de 2026. Vamos trazer as informações meteorológicas, vamos trazer também aí o mercado agrícola dos principais produtos da nossa região. Vamos estar falando também sobre o mercado de Chicago, a bolsa dos principais produtos produzidos aqui na nossa região. E ainda vamos trazer notícias, cotações das principais moedas que circulam no país. A cotação, o fechamento do dólar, do milho e do trigo lá em Chicago. A cotação do boi em pé, preço por arroba de 15 quilos, também da vaca em pé, o suíno em pé e os bezerros, garrotes e boi magro de reposição. Vamos trazer informações, as principais ocorrências da polícia, também notícias do nosso estado, da nossa região, do Brasil e do mundo. A partir de agora, aqui na Timburi FM, você fica muito bem informado com o informativo Timburi FM. São 18 horas 32 minutos. E olha, no momento a temperatura está em 32 graus. Está aí bem tranquilo, né?
1: 32 ou 22?
0: Temperatura no momento. Temperatura hoje 18 graus, desculpa aí. 18 graus, 3 nós. O vento está vindo aí de 249 quilômetros, embora está aí com apenas 5 quilômetros por hora. Visibilidade maior que 10 quilômetros. Está CAVOC, sem nuvens atrapalhando. 1019 hectopascal é a pressão.

de 16, máxima de 26. Quarta-feira, mínima de 18, máxima de 34. Quinta-feira, mínima de 23, máxima de 37. E olha, na sexta-feira, mínima de 25, máxima de 40 graus. Vai ser a maior temperatura dos últimos dias, já chegando aí, indo para o lado do verão. No sabadão, 25 a mínima, 37 a máxima. Domingo, 25 a mínima, 37 graus a temperatura máxima. Para terça-feira, dia 25, tem a pequena probabilidade de chuva de apenas 60%, com 2 milímetros acumulados. Vamos à cotação dos principais produtos da nossa região. Segundo o Deral Cima, Sistema de Informações do Mercado Agrícola. Apucarana, soja ontem fechou a R$ 130,00 e permanece. O milho amarelo tipo 1, em saca de 60 quilos, fechou em R$ 59,00, alta de 2,36%, ou seja, subiu R$ 1,00. O trigo pH 76 permanece a R$ 75,00. O café beneficiado, R$ 1.600,00 em Apucarana, Cornélio Procópio, Londrina e Maringá. Somente Jacarezinho está com R$ 1.750,00. Tá aí, então. Vamos lá agora, cotação das principais moedas que circulam no Brasil. O dólar ontem fechou em elevação, 5,22, uma alta de 0,18%, subindo 2 centavos. O euro fechou a 6,04, subindo 2 centavos também, alta de 0,33%. A libra esterlina fechou em R$ 7,06, sem alterações, e permaneceu. O peso argentino, 1.000 pesos valem R$ 4,00, não tem alterações. Na Bolsa de Chicago, a soja industrial tipo 1, fechamento de ontem, ela fechou US$ 12,15. O que daria R$ 139,82 na cotação de ontem. Variação de 1 centavo foi para 0,42 de aumento. O trigo amarelo, tipo 1, em Chicago ontem fechou com uma queda de 1 centavo de dólar por bushel. E isso reflete a 0,10% da cotação nominal da soja industrial. Ela acabou subindo 42 centavos. O milho amarelo, tipo 1 na Bolsa de Chicago, fechamento de ontem, US$ 4,88. Foi uma queda aí de 0,20%. A 4,88 na cotação de ontem daria R$ 56,16, uma alta de apenas 10 centavos em função da alta do dólar. O trigo pH 76, saca de 60 quilos, ontem fechou a US$ 6,77, ou seja, R$ 78,91. Vamos lá agora ao preço por arroba do boi em pé. Cornélio Procópio, R$ 365,00. Jacarezinho, R$ 360,00. A vaca em pé, preço por arroba de 15 quilos. Cornélio Procópio, R$ 330,00. Jacarezinho, R$ 325,00. O suíno em pé, preço por arroba de 15 quilos, R$ 5,08.

0: centavos em Cornélio, Jacarezinho 5,18. Os bezerros, segundo Scott Consultoria, eles fecharam estável ontem, sem alteração de preço. O bezerro Nelore macho, a desmama ficou em 3,215. O bezerro Nelore de um ano, 3,678. O garrote Nelore, 4,256. O boi magro Nelore, 4,788. O bezerro mestiço macho ficou a desmama em 2,748. Bezerro mestiço de um ano, 3,126. Garrote mestiço ficou em 3,645. E o boi magro mestiço ficou em R$ 4.070. Essas foram as principais cotações, Marli.
1: Vamos lá, Aloysio. Nós temos informações aqui importantes a respeito de um grave acidente que aconteceu nessa madrugada na BR, sentido Ponta Grossa, mais próximo à Ipiranga. Infelizmente, 22 mortos. Essa foi um dos maiores acidentes com fatalidade, com mortes até agora na nossa rodovia, na rodovia aqui do Paraná. Foi um acidente com um ônibus da saúde de Imbituva. Foi um micro-ônibus, né? 22 pessoas foram mortas, 21 do ônibus e o condutor do caminhão, aí que colidiu frontalmente. 5 pessoas feridas na madrugada desta quinta-feira foram encaminhadas aí à Ponta Grossa, sendo as informações preliminares. A PRF está atualizando aí desde do começo da manhã aí, sempre atualizando, conforme eles estão fazendo os trabalhos lá, eles estão passando para a imprensa aí todas as atualizações, tá? Quem administra lá é a Via Araucária, eles estão todos no local também. Nessa manhã, a BR-373 está totalmente interditada nos dois sentidos, BR-373 totalmente interditada, e houve então a colisão. O caminhão tem placas de Erechim, Rio Grande do Sul, e o micro-ônibus da saúde com placas de Imbituva. Entre as vítimas está também o motorista da carreta, né? E no micro-ônibus estavam pacientes e acompanhantes que estavam indo para Curitiba. As equipes da PRF, Via Araucária, SAMU, Corpo de Bombeiros, todos trabalhando no atendimento na ocorrência nesta manhã. Então, a via totalmente interditada. À medida que nós formos recebendo aqui informações, nós vamos estar atualizando aqui em tempo real para vocês. Tanto agora no informativo, quanto durante a manhã, até o Timburim Notícias, aí a gente vai trazendo as informações assim que a PRF for passando, que é o órgão competente que está lá, porque outras informações são, às vezes, desencontradas, né? Temos a informação também de um veículo que foi até o acidente para ver e também acabou se acidentando. Provavelmente algum familiar, ainda não comprovado, mas foi até lá para ver aí do acidente e acabou também se acidentando. As primeiras informações são que veio a óbito também. Nós não temos essa informação ainda garantida pela PRF. Eles disseram que houve o acidente, mas ainda não falaram do óbito do acidente do veículo. Somente não tantas mortes, né? Que Deus possa estar consolando, confortando essas famílias, essa cidade, né? E que está aí nessa manhã aí, com uma tristeza tão grande, né? 21 vidas da cidade de Imbituva, então. 7h42, nós vamos para o intervalo comercial e já voltamos em seguida com mais informações.

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1: 7:43.
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0: De volta com o informativo Timburi FM, vamos com mais notícias, Marli Borges.
1: Vamos lá, Luiz, vamos com as, então com o boletim das ocorrências do 18º Batalhão da Polícia Militar. As ocorrências atendidas do dia, o resumo das ocorrências atendidas do dia 18 para o dia 19 de agosto de 2026. Drogas para o consumo pessoal em Açaí às 16 horas e 44 minutos na Avenida Poua. A equipe policial militar com o emprego de cão farejador realizou fiscalização de um ônibus linha Londrina-Figueira. No compartimento do bagageiro, o cão assinou odor em uma mala preta e vermelha, e no interior do ônibus o cão indicou o bolso esquerdo de um dos passageiros. Em busca pessoal, no masculino, 20 anos, foi localizado no bolso uma porção de substância análoga à maconha, e em seguida realizado buscas em sua mala e localizado mais porções de substância análoga à maconha, totalizando 18 gramas. Diante dos fatos, a droga foi apreendida e o masculino encaminhado para a confecção do termo circunstanciado. Cumprimento de mandado de busca e apreensão em Açaí, às 18h44, na rua Raimundo Custódio. Em cumprimento ao mandado de busca e apreensão oriundo de juízo criminal da comarca de Açaí, as equipes da Polícia Militar e Polícia Civil deslocaram até o endereço citado. No local foi visualizado um morador sentado na varanda em companhia de mais dois masculinos. Foi dado voz de abordagem aos masculinos em revista pessoal. Nada de ilícito foi localizado. Posteriormente, em busca pela residência, foi localizado em uma gaveta na cozinha um tablete de substância análoga à maconha, pesando 344 gramas, ainda sem fracionamento, e uma balança de sacoletes plástico utilizado para embalagem de entorpecentes. Foi localizado em um prato no imóvel uma peça de substância análoga ao crack, ainda sem fracionamento, pesando 21 gramas, juntamente com 14 porções envolvidas e embaladas separadamente, contendo a mesma substância, prontas para venda e comercialização, com outra balança de precisão menor. Já no quarto do casal foi localizado uma embalagem dos Correios e que em seu interior contendo centenas de pendorfios vazios. Diante dos fatos, foi dado voz de prisão ao casal e os dois masculinos que estavam na residência. Foram encaminhados como testemunhas para a Delegacia de Polícia Civil para as demais providências. Furto simples em Bandeirantes, à meia-noite, às 0 horas e 30 minutos, na rua Maria Turim Morrete. A equipe policial militar foi acionada para atendimento de um furto no local. Em contato com a vítima, uma feminina, 28 anos, relatou que teve seu aparelho celular A7 cor verde furtado. Informou que pediu um Uber e embarcou no veículo na Vila IBC e que havia mais um masculino no veículo como passageiro e que teria deixado seu celular cair e que esse passageiro teria pego. Diante das informações, a equipe policial fez contato com o motorista do Uber, que relatou não saber o nome do passageiro e que teria deixado o masculino na rua Elia Arantes Pereira, no Jardim Primavera, mas não soube informar qual residência ele adentrou. Diante dos fatos, a vítima foi orientada aí quanto aos procedimentos cabíveis. 7 horas e 51 minutos. Ontem nós tivemos aqui em Andirá a reunião da EPR, e foi aí discutido vários pontos aqui, de tudo aquilo que vai estar acontecendo aqui na concessão da EPR, na duplicação entre Cambará a Londrina. E então a EPR disse que já foi feito todos os trâmites legais para se colocar o radar. Então, em pouco tempo, será instalado o radar ali no trevo da integrada. E já está finalizando, já foram também, que foram autorizados aí, já está tudo pronto para instalar 41 radares. Desses 41 radares, está o radar aqui que é o trevo ali da integrada. Foi uma reunião aí também que houve bastante, não debate, mas conversas, pontos aí que muitos moradores pediram para que tenha uma atenção maior aí em vários trechos aqui da nossa cidade, que depois de construído, né, esse é o momento de estar aí debatendo, estar trazendo a reivindicação, porque depois disso, aí não tem mais como, né? Então agora é o momento, e aí foram várias pessoas, o Cine Teatro São Carlos estava com bem cheio de pessoas lá, que deram a sua opinião, que conversaram lá, e foi muito proveitosa a noite de ontem, a reunião que nós tivemos lá, então, da EPR. Foi tratado vários assuntos lá durante toda, e eles explicaram, vieram cada pessoa aí com a sua área corretamente explicar quais eram as medidas tomadas em cada trecho aqui da Avenida Brasil e de Cambará até Bandeirantes. Ali na Integrada terá um trevo muito grande, que eles chamam de diamante, então vai ser bem espaçoso para evitar os acidentes que têm acontecido. Lá no trevo, conhecido como trevo do tombo, terá, como eles dizem, uma trombeta, então terá uma curva, vai ser muito melhorada aquela curva para se evitar também acidentes naquele local. Então acreditamos aí, e eles têm até o segundo semestre do ano que vem para estar já aqui fazendo aqui dentro da rodovia aqui que passa pela cidade de Andirá, Avenida Brasil, que é a BR-369, mas chega aqui em Andirá, se torna a Avenida Brasil. Então, nesse local aí, a gente tem aí até o segundo semestre para estar, então, sendo trabalhado. São 7h54, nós vamos embora e voltamos amanhã com mais um informativo Timburi FM, e em instantes nós temos então aí o programa com o pastor Paulo. Um excelente final de manhã a todos vocês, e até daqui a pouquinho no Manhã Timburi com vocês, tá? E já já o programa Palavra de Vida.
0: 7h55, vem os comerciais da Timburi FM, em seguida o programa Palavra de Vida. Se meu mouse aqui não quer chegar lá para soltar. Tá.
1: Bom dia, pastor.
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1: Bom dia, mais um programa Palavra de Vida, quarta-feira, 19 de agosto. O versículo do dia: ó Senhor, pois é aquele que vai adiante de ti, ele será contigo, não te deixará nem te desamparará, não temas nem te espante, o Senhor teu Deus é contigo, ele vai à frente de ti. Deuteronômio 31:8. Que Deus abençoe a sua quarta-feira de forma grandiosa, poderosa. Que os seus planos, seus sonhos sejam concretizados. Que Deus abençoe. Normalmente, quando eu parabenizo alguém pelo aniversário, eu digo que Deus realize os seus sonhos, né? Um presente maravilhoso no aniversário é que Deus realize os seus sonhos. Hoje, quarta-feira, às 19:30 horas, nós vamos ter aí o nosso culto de propósito. Você que está enfrentando uma luta, uma dificuldade, um problema de longa data, eu quero convidar você a fazer um propósito, né? 7 quartas-feiras na presença de Deus, buscando uma porta aberta, um desembaraço, uma libertação, uma cura. 7 porque, segundo a palavra de Deus, o 7 ele é a perfeição. O 6 é a imperfeição. O 3 é a Trindade, Pai, Filho e Espírito Santo. O 4 é a totalidade, 4 pontos da nação. Mas o 7 ele é a perfeição. Então eu quero convidar você, quarta-feira, culto de propósito, fazer um propósito. 7 quartas-feiras na presença de Deus, de repente para a restauração do seu casamento. Ou também o propósito pela conversão de alguém da sua família que você ama muito e quer que tenha um encontro com o Senhor Jesus. Fazer o propósito de orar pelo seu emprego, pelo seu patrão, pelo seu funcionário, pelo seu empreendimento. 7 quartas-feiras buscando a face do Senhor, para que ele abra uma porta que você entende que precisa ser aberta. Também você pode fazer uma campanha de propósito para ser cheio do Espírito Santo, para receber de Deus os dons espirituais, para receber de Deus a revelação, receber de Deus que abra sua visão para ver e entender tudo aquilo que você está enfrentando e passando. Também quero convidar você a fazer uma campanha de 7 quartas-feiras em função de uma pessoa que está precisando de um milagre, isso mesmo. Você já imaginou fazer um propósito de 7 quartas-feiras porque você quer que alguém seja extremamente, maravilhosamente abençoado? Convido você, comece a sua campanha. Quero convidar você, no dia 5 de setembro, nós vamos fazer um grande louvorzão, onde o Ministério de Louvor e o Coral da Igreja se reuniram para escolher quais são as canções que eles vão estar adorando a Deus nesse 5 de setembro, né? Quero convidar você a estar conosco. Também ontem foi definido a nossa promoção de rondelle, né? 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Lembrando que amanhã, tarde da bênção, às 15 horas, maravilhoso, nossa tarde da bênção, tempo de cultuar a Deus, de sermos ministrados por Deus. Temos recebido os pedidos de oração, vamos estar no final do programa orando pelos pedidos de oração. E se você que ainda quiser participar do sorteio da Bíblia, edição Promessas, manda um zap para nós no 4335-382263. Você também pode pedir uma canção, você pode também estar interagindo conosco aqui e respondendo a pergunta para o sorteio da Bíblia. Qual o menor versículo da Bíblia? Se você assim responder, muitas pessoas já estão aqui participando do sorteio, que você possa interagir conosco. Vamos ouvir agora o Poder da Oração com Alda Célia. Poder da Oração.

Quero meditar na palavra do nosso Deus nesta manhã, no Evangelho de Mateus, no capítulo 7, Jesus ensinando, seus discípulos nos ensinando. Diz assim a palavra do nosso Deus, Mateus 7:7: Pedi e dar-se-vos-á, buscai e acharei, batei e abrir-se-vos-á. Pois todo aquele que pede, recebe, e o que busca, encontra, e quem bate, abrir-se-lhe-á. Ou qual dentre vós é homem que, se porventura o filho lhe pedir um pão, lhe dará uma pedra? Ou, se pedir um peixe, lhe dará uma cobra? Ora, se vós, que sois maus, sabeis dar boas dádivas aos vossos filhos, quanto mais o vosso Pai, que está nos céus, dará boas coisas aos que lhe pedirem. Tudo quanto vocês quereis que os homens vos façam, assim fazei vós também a eles, porque esta é a lei e os profetas. Jesus está ensinando nessa passagem para nós que nós precisamos recorrer a Ele quando estamos necessitados. Você pode estar necessitado de uma bênção espiritual, de uma bênção física, de uma bênção emocional, até mesmo de uma bênção financeira. E Ele está dizendo para pedir. Ele está dizendo para buscar nele, depender dele, confiar nele, esse buscar. Ele está dizendo para você insistir em bater. Sabe quando você bate na porta, bate palma na casa de alguém, ou bate na porta e a pessoa demora a atender, e você continua batendo, batendo, batendo? É isso que Jesus está nos ensinando. Porque aquele que pede vai receber. Do mais humilde, a pessoa mais importante, independente do sexo, independente da idade, independente da classe social, se você buscar no Senhor, você vai receber. E Ele insiste, porque aquele que pede, recebe. O que busca, vai encontrar. E o que bate, a porta irá se abrir. E aí Jesus vai dizer uma coisa muito importante. Qual dentre vós, que se porventura o seu filho... Isso aqui é muito interessante. Quando Jesus fala da relação pai e filho, e do filho pedindo algo para o pai. E se o filho pedir um pão, não vai dar uma pedra. Não vai. Né? Pedir um peixe, não vai. O pai vai fazer o melhor para o seu filho. Pedir um peixe, lhe dará uma cobra? Não vai. Quando Jesus faz essa comparação, Ele chama a nossa atenção num relacionamento pai e filho. E Deus, como Pai Todo-Poderoso, porque aqui no ensinamento de Jesus, Ele coloca o Pai lá que está nos céus. Dará boas coisas, dará aquilo que você clamar a Ele, depender dEle, confiar nEle, exercitar a sua fé. O que é exercitar a fé? Eu creio na resposta da oração. Eu creio que Deus vai ouvir a minha oração e vai responder favoravelmente a minha oração. No capítulo 7, do versículo 7 de Mateus, aonde Jesus disse, pedi e dar-se-vos-á, nos leva a uma dependência. Justamente porque muitas pessoas têm dificuldade de pedir ajuda, pedir auxílio, pedir conselho. Tem muitas pessoas que o orgulho impede elas de pedirem. E é incrível isso. Algumas vezes a vergonha. Sabe aquele funcionário que não recebe um aumento, que tem vergonha de chegar no patrão e pedir um aumento do salário? E você está fazendo com que a sua bênção não chegue até você. Então nós precisamos vencer o orgulho. Precisamos vencer a vergonha, vencer o medo, precisamos vencer. Tem pessoas que dizem assim, eu não vou incomodar Deus, Pai, com esse meu pedido insignificante. Se é necessário para você, se é importante para você, peça ao Pai Celestial, busque o Pai, buscai e acharei, isso é maravilhoso. Batei, a porta vai se abrir, a porta da ajuda, a porta do socorro, a porta do auxílio, no que você pede, no que você busca, no que você vai bater na porta certa, é a porta do Papai do Céu, é a porta celestial. E aí no versículo 8 ele insiste,
pois todo que pede recebe. É, recebe sim, o que busca encontra, e quem bate vai abrir. Faça isso com fé, e aí você verá o poder, a manifestação, o milagre de Deus acontecendo. Quando nós ouvimos a palavra e obedecemos a palavra e praticamos a palavra, somos extremamente abençoados. Quando você, nós ouvimos a palavra de Deus e buscamos praticar esta palavra, um milagre acontece. Muitas pessoas perguntam, mas por que que o milagre não está acontecendo na minha vida? Porque não adianta ser só ouvinte, tem que ser praticante da palavra. Deus quer ver em nós o amor que temos para com Ele, a nossa dependência para com Ele, a nossa confiança para com Ele e a nossa obediência para com Ele. E nesse texto desta manhã, quando Jesus fala da relação pai e filho e da relação nossa, filhos de Deus para com Ele, Ele diz assim: ora, se vós que sois maus sabeis dar boas dádivas aos vossos filhos, quanto mais o vosso Pai, que está nos céus, dará boas coisas aos que lhe pedirem. Tudo, pois, quanto quereis que os homens vos façam, assim fazei vós também, porque esta é a lei e os profetas. É o nosso Pai Celestial, Ele está atento às nossas necessidades. O nosso Pai Celestial quer este relacionamento íntimo para com Ele. Que você possa, nesta manhã, colocar diante do Senhor tudo aquilo que aflige o seu coração. Nós vamos ouvir agora um louvor vitorioso. Na volta a gente volta orando pelos pedidos de oração.

0: Este louvor maravilhoso, o Senhor é vitorioso, Ele nos dá a vitória nas lutas que nós temos passado, enfrentado, Ele nos dá a vitória. Eu tenho insistido que o nosso Deus é o Deus das estratégias de vitória, Ele nos dá estratégias de vitória. Quando Josué foi enfrentar as muralhas de Jericó, tinha que entrar naquela cidade, Deus deu a estratégia, como seria a destruição daquelas muralhas. E Josué fez exatamente o que Deus orientou ele a fazer. Antes de nós orarmos pelos pedidos de oração, quero agradecer aqui aqueles que têm participado do sorteio da Bíblia edição Promessas, mandando um zap para nós no 4335-382263, respondendo o menor versículo da Bíblia. Também quero convidar você a estar conosco no nosso culto de propósito hoje às 19h30, o nosso culto é de propósito. E amanhã às 15 da tarde, o nosso culto de tarde da bênção, que você possa estar conosco. Eu creio que essa canção, Vitorioso És, creio que vai fazer parte das canções do louvorzão que a metodista aqui em Andirá, na rua Santa Catarina 230, no dia 5 de setembro, isso mesmo. Vamos ter uma noite de louvor maravilhosa, espetacular. Deus vai, o céu vai descer naquele lugar, a igreja vai subir naquele lugar para adorar ao Senhor. 5 de setembro, o louvorzão. Quero convidar você a estar conosco. Também nós vamos estar no mês de setembro realizando um curso de pregação. Você que deseja desenvolver no ministério de ministrar a palavra, nós vamos estar com esse curso de pregação oferecendo para aqueles que querem vencer a timidez, a vergonha para pregar a palavra. Aquele que já pega a palavra, para você passar aí por um curso de aperfeiçoamento na ministração maravilhosa da palavra. Vamos orar pelos pedidos de oração? Vamos orar. Senhor nosso Deus, maravilhoso Pai, clamamos o agir poderoso, maravilhoso do Senhor. Fomos ministrados nesta manhã pela Tua Palavra. Aquele que pedir, o Senhor vai atender. Aquele que bater, o Senhor vai abrir as portas. Aquele que buscar, eles vão encontrar. E nós, nesta manhã, Senhor, apresentamos vidas que precisam de um milagre no físico, curando toda e qualquer enfermidade. Aqueles que precisam de um milagre no emocional, curando a depressão, a síndrome do pânico, a crise de ansiedade. Clamamos a Deus em nome do Teu Filho amado Jesus por uma intervenção sobrenatural. Aqueles que necessitam do toque do Senhor, ó Pai, abrindo uma porta de emprego, abrindo, Senhor, uma porta de milagre nesta manhã. Eu creio que o Senhor está atento com Seus ouvidos, Seus olhos estão voltados aos Teus filhos. Como diz a Tua palavra, que o Senhor é um Deus Pai que deseja abençoar os Seus filhos, fazendo, Senhor, um melhor para cada um dos seus filhos. Quero apresentar essa família, esses pais que estão desesperados em relação aos seus filhos, nas decisões equivocadas dos seus filhos. Traga, Senhor, paz ao coração desses pais e convence esse filho que a decisão que ele está tomando, esse caminho que ele está andando, é caminho de morte e destruição. Pai, também pedimos por aqueles que estão lutando contra os vícios, Pai, que nós pedimos que o Senhor venha operar o milagre da libertação de todo vício, Pai, em nome de Jesus. Também clamamos, Deus e Pai, nesta manhã, pelo conforto e consolo do Teu Espírito Santo, porque há luto agora. Receberam a notícia que houve, Senhor, a morte, a partida deste ente querido, Senhor. E só o Senhor Deus Todo-Poderoso, pela ação maravilhosa do Teu Espírito Santo, para confortar e consolar. Consola essas famílias, consola o coração deste marido, dessa esposa, desses filhos. Pai, nós oramos em um nome santo, maravilhoso de Cristo Jesus. Até amanhã com o programa Palavra de Vida.
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1: 8h33. 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

0: 8h53.
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9 horas e 14 minutos. Bom dia, bom dia, bom dia. Tudo bem com vocês? Como amanheceu essa quarta-feira maravilhosa, Inã? Na sua casa, no seu trabalho. Aqui, graças a Deus, manhã muito boa. Excelente manhã aqui juntinho com a gente nesse dia maravilhoso. Hoje, quarta-feira. Quarta-feira, hoje, dia 19 de agosto. Dia super especial. É o dia que o Senhor fez aí pra nós, não é? Então tá maravilhoso. E aí, vem juntinho com a gente nesse Manhã Timburi super especial. Por que que é especial? Porque nós estamos aqui juntinho com vocês. Quando nós estamos juntos aqui no Manhã Timburi, é super especial. Amanhã proveitosa, gostosa, cheia de música boa, de muita informação. E é claro, né? Espero a participação de cada um dos nossos ouvintes. Hoje, dia 19 de agosto de 2026, estamos caminhando para o final do ano de 2026. Mês 8 já. Faltam menos de 4 meses já para a gente... Menos não, 4 meses e pouquinho aqui, um pouquinho mais de 4 meses aí para finalizar o ano. Apesar que quando entra aí o mês de dezembro, já pode dizer que terminou, né? Passou aí... O começo do mês de dezembro, já chega Natal e aí acabou, né? É só festa, dezembro é só festa. Então estamos aí já próximos do final do ano. E hoje amanheceu um dia super especial aqui, com uma temperatura super agradável aqui em Andirá. Não sei aí como está na sua cidade, mas aqui está bom demais da conta, olha... Hoje amanheceu aí, nós tivemos agora pela manhã a temperatura de 17 graus. Mas hoje chega 32 graus, vai ser uma tarde muito quente por aqui. Ainda mais para quem está aí saindo do inverno, né? A gente é acostumado com aquele clima aí de frio, mas segundo a Luísa ainda vai ter frio, viu? Tem uma semaninha aí bem frio, acho que a semana que vem aí vai ter uma semana de um pouquinho mais de frio aqui na nossa cidade. Que também é bom, né? Tudo que Deus faz é perfeito e agradável e a gente só tem que agradecer. Agradecer pelo sol, pela chuva, por mais esse dia que o Senhor nos deu para estarmos aqui juntinhos. Muito obrigada, Deus. Muito obrigada a cada um de vocês que está aí junto conosco. E hoje tem bastante comemorações nesse dia super especial aí, dia 19 de agosto. Comemoram-se importantes datas no Brasil e no mundo, incluindo o Dia Mundial da Fotografia. E como a fotografia já foi muito importante na vida de muitas pessoas, né? Porque hoje, né, as pessoas aí não dão tanto em valor à fotografia, porque tem vídeos, tem o celular aí, foi uma revolução, né? A cada momento aí você pode fotografar, daqui a pouco aquela fotografia já não está mais atualizada, faz outra. Mas antes era só a fotografia que registrava e eternizava os momentos aí super especial, né? Dos eventos da família, das datas importantes aí, era só fotografia, né? Então lembra aí o Dia Mundial da Fotografia, lembra o anúncio da Guerreiro Tipo, pela Academia Francesa de Ciências, em 1839. E hoje também é dia do historiador. Homenageia o nascimento do escritor e diplomata Joaquim Nabuco. Dia do historiador, então. Dia Nacional do Orgulho Lésbico. Marca resistência e visibilidade de mulheres lésbicas no país. Dia Nacional do Ciclista. Celebra quem usa bicicleta e promove a segurança no trânsito. Parabéns, então, a todos aqui de Andirá, que faz parte aí do Pedala. Tem dois grupos aqui em Andirá. Tem o Pedala Andirá e o outro eu não me lembro. Mas, gente, parabéns aí. É um grupo muito organizado, muito bom de participar. Já estive junto aí com o Douglas e a equipe lá do Pedala
Muito bom, viu? Parabéns aí todos vocês, então. É Dia Nacional do Ciclista. Celebra quem usa bicicleta e promove a segurança no trânsito. Dia do Artista de Teatro. Valoriza os profissionais dos palcos e da atuação cênica. Dia Mundial Humanitário. Homenageia trabalhadores humanitários ao redor do globo. O Dia Mundial Humanitário, então, é aí trabalhadores que fazem, né, trabalhos aí que ajudam pessoas sem ter uma remuneração. Tem alguns que até tem, né? Mas tem outros que não, né? Então, é aquele ser humanitário, pode ser todos, né? Então, você que faz trabalho humanitário aí, parabéns pelo seu dia também, tá? Dia 19 de agosto, então, dia super especial. E mais especial é você que está aí ligadinho junto com a gente. Bom dia, bom dia, bom dia ao pessoal da construção civil. Bom dia a todos do agro, as nossas costureiras, o pessoal dos mototaxistas. Mototaxistas e também os taxistas. E tem o pessoal do Uber agora também, né? Tem também os nossos amigos caminhoneiros que passam pela nossa cidade, pelas nossas BRs aí. Bom dia, boa viagem, Deus acompanhe. Tem as pessoas que estão passando pelas nossas rodovias também, né? Através dos seus carros aí, dos seus veículos, né? Muito bom dia a cada um de vocês. Bom dia, pessoal do agro, quem está plantando, quem está colhendo, quem está trabalhando aí, quer seja aí cuidando dos animais ou cuidando das plantas, nosso bom dia, muito, muito especial. Bom dia a todos vocês aí, nossas cozinheiras, costureiras, a todos vocês, pessoal da fábrica, do sítio, do comércio, onde você estiver. Nosso bom dia, está descansando? Bom dia, está trabalhando? Excelente dia, que Deus abençoe a cada um de vocês, tá? Bom dia, Bandeirantes, Barra do Jacaré. Bom dia, Santo Antônio da Platina, que está aguardando aí uma grande festança, né? Bom dia, Cambará. Bom dia, o sul do estado de São Paulo. Bom dia, o patrimônio. Bom dia, Itambaracá. Bom dia, a Arapongas, Londrina. Bom dia, Andirá. Bom dia, onde você estiver, pela nossa internet aí, que leva muitos aí muito longe. A nossa amiga que está lá em São Paulo, a prima da Maria do Carmo, a Judite na Bahia. Bom dia a todos vocês, tá? Excelente manhã a cada um de vocês. E vamos de música? Bora lá, né? Nós estamos aqui para tocar muita música para vocês hoje e ter uma manhã muito agradável.

É isso aí. Muito obrigada pela companhia sempre. E vamos junto aqui com músicas especiais para vocês. E atendendo pedidos, viu? Já tem bastante pessoas que mandaram o seu pedido de música aqui. Pode mandar. Já, já eu atendo todos vocês, tá? Vou tocar uma música aqui, tocar o nosso intervalo comercial e eu já volto atendendo a todos.

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0: 9 horas e 32 minutos. E aí, como é que está sua manhã? Bora lá alegrar amanhã aqui, ouvindo muita música boa. E vamos atendendo aqui os nossos amigos, já tocando música. E a Maria de Fátima Silva mandou um recadinho aqui pra gente. Eu oro por você. Oro daqui, você ora por mim daí e Deus cuida de nós em todo lugar. Bom dia, feliz quarta-feira, muito obrigada, excelente dia para você também, tá? Jandira Mariano, bom dia Jandira, tudo bem? Bom dia, quarta-feira, que o nosso dia tenha paz, livramentos, bênçãos e muita proteção de Deus. Amém, muito obrigada, excelente dia para você também, tá Jandira? Beijo no coração, muito obrigada sempre por todo o carinho, tá? Conceição Alves, bom dia, que o meu abraço chegue até você, cheio de carinho. Muito obrigada, viu? Excelente manhã para você também, tá? Rita Maciel, quarta-feira, que hoje seja um dia abençoado, regado de fé, amor e vitórias. Onde tem amor e fé, tem as mãos de Deus no controle de tudo. Bom dia, feliz quinta-feira, bom dia, cheio de fé e gratidão. Muito obrigada, excelente dia para você também. E quem já está por aqui hoje cedinho é a nossa amiga, a Eva Custódio. Bom dia, Eva, tudo bem com você?
1: Bom

0: que ouve todos os dias lá em Cambará, eu queria que você mandasse música para ela também.
1: Muito obrigada, excelente dia, claro. Um grande abraço para você, viu? Muito obrigada, que Deus abençoe grandemente por você estar aí juntinho com a gente também, tá? Amado Batista com Simone e Simária. Vamos ver se eu acho aqui. Qual será a música que eles cantaram juntinho aí? Amado Batista com Simone e Simária.

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1: Ah, entendi. É essa aqui, mais juntinho. Já eu toco ela inteirinha para você aí, tá bom? Achei aqui o nome da musiquinha. Vamos então, vou tocar aqui Ponto Fraco com a Duda e a Ana Castela. A Duda Bartelli e a Ana Castela, e eu já volto atendendo mais pedidos.
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1: 9 horas e 39 minutos, voltando por aqui. Olha, gente, já tem novidade do comércio para vocês, viu? Eu gosto muito de trazer informação do comércio. 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
18: 9:49.

0: 9h55.
1: 9h55 e vamos tocando música e vamos aqui atendendo os nossos ouvintes, né? Que estão aqui ligadinhos. Vamos trazendo informação do comércio para vocês, né? Trazendo música, trazendo muita alegria, mas trazendo informações também, que às vezes não são tão boas, né? Essa madrugada nós tivemos um gravíssimo acidente, infelizmente aí um ônibus e uma carreta que deixou 23 mortos em Imbituva. Foi um grave acidente entre um ônibus da saúde que carregava, que estava levando pacientes aí para Curitiba e para hospitais ali da região, para o ônibus da saúde. Então, segundo as primeiras informações, né, a Polícia Federal está no lugar, foi lá na BR-373, que está totalmente interditada, está nos dois sentidos, foi uma colisão frontal. As primeiras informações é que o caminhão entrou na contramão aí, acertando ao ônibus, que estava transportando, então, os pacientes. E 23 pessoas faleceram, inclusive o condutor do caminhão também faleceu, que geralmente a gente vê que o condutor do caminhão não morre, né? Só as outras pessoas, ele também veio a óbito no local. Então já tem confirmado 23 pessoas mortas, 5 foram encaminhadas a hospitais de Ponta Grossa e da região. E as primeiras informações que nós passamos eram 22 pessoas, depois uma criança também foi localizada. E aí a PRF está no local, a concessionária lá também. A concessionária lá não é a mesma daqui, é outra concessionária que está lá no local também. A PRF, Corpo de Bombeiros, o SAMU, muitas viaturas no local para estar contabilizando e organizando então a rodovia, mas até o momento está totalmente interditada. A concessionária que administra a rodovia lá é a Via Araucária, ela está lá com uma equipe grande no local e eles estão organizando. E infelizmente aí o caminhão colidiu frontalmente, entrou na pista contrária aí, acertando então o ônibus que estava levando aí os pacientes para Curitiba. E os moradores são todos da cidade de Imbituva, só o caminhoneiro, que é do Rio Grande do Sul, de Erechim, Rio Grande do Sul. Infelizmente, uma fatalidade muito grande, um acidente, né, muito, muito triste, muito grande para uma cidade aí, 22 pessoas, né, que um é o condutor aí do caminhão da cidade lá de Imbituva, então faleceram nesse acidente. Triste, lamentável, né, uma situação dessa. Que Deus possa estar confortando aí o coração, confortando o coração de todos aí, auxiliando nesse momento tão triste, né? Uma fatalidade muito grande com o ônibus da Secretaria da Saúde lá de Imbituva, então. Infelizmente aí nossos sentimentos a todos aí, que Deus possa confortar e abençoar aí. Inclusive a Prefeitura de Imbituva já soltou uma nota aí de pesar. A Prefeitura Municipal de Imbituva emitiu a nota então após o trágico acidente e diz assim: diante do trágico acidente ocorrido na BR-373 que vitimou moradores da nossa região, a Prefeitura de Imbituva manifesta profundo pesar e solidariedade a todas as famílias e amigos atingidos por este momento de dor. Em respeito às vítimas e às famílias, a Prefeitura Municipal e os demais locais de atendimento administrativo estarão fechados nessa data, com forma de respeito e luto. Os servidores essenciais permanecerão funcionando normalmente, garantindo atendimento à população. Neste momento de profunda tristeza, Imbituva se une em solidariedade às famílias, desejando força e conforto a todos que enfrentam esta dolorosa perda. Prefeitura Municipal de Imbituva. Triste e lamentável, né, esse acidente. Que Deus possa estar confortando a todos aí. São 10 horas, nós vamos para o intervalo comercial e aí eu já volto tocando música para vocês.
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1: 10 horas e 5 minutos, começando atendendo por aqui e tocando música, né? Tocar a música aqui que a nossa amiga pediu, com Amado Batista, é Folha Seca, Amado Batista junto com a Simone Simaria. Vamos ouvir então essa música que a nossa amiga Eva Custódio pediu, oferecendo aí para todos, que ela sempre oferece, né? Um grande abraço também para o pessoal lá do Bar do Seu Clóvis, para todos lá do Supermercado Pantojo, todos os amigos dela, a amiga nossa querida também que mora lá em Cambará. Nosso super abraço para você também, tá? Super especial. Vamos ouvir então Amado Batista, Folha Seca, com Simone Simaria.
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1: 10 horas e 10 minutos. Música bonita, né? Amado Batista, Simone e Simaria, realmente é muito bonita. E Amado Batista canta muito, né? As meninas também, mas Amado Batista é o amado mais amado do Brasil mesmo, né? Amado Batista pensou bem no nome aí, né? Porque o nome dele já diz tudo. É um sujeito aí que é muito amado aqui no Brasil mesmo. Através de gerações aí, ele continua sendo muito ouvido e o pessoal gosta muito dele mesmo, né? Vamos ouvir agora Lauana Prado, Raiz Goiana, Mexe, Mexe que é bom.

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1: Laona Prado, raiz goiana, bonito demais, né? A moça canta muito também, Laona Prado, que está aí de repouso com o seu príncipe lá, tá só cuidando do pequenininho lá, muito lindo, tá aí no momento maternidade, né? E esperando aí para voltar, né? Quem tá com um bebezinho quer nem saber, né, de voltar a trabalhar, quer ficar aí só sentindo aquele cheirinho maravilhoso, gostoso do bebê, não é isso? Quero mandar um abraço super especial aos nossos amigos que não mandaram mensagem hoje, mas que mandam todo dia, que eles estão lá trabalhando em um local que não está pegando a torre do celular para que eles possam ligar ou mandar mensagem. Que Helena Sodré, Andrelina Caroba, José Francisco Helero, a Silvia Francisco, viu? Pessoal guerreiro aí que está trabalhando na roça, nosso bom dia, muito obrigada. É muito difícil a Helena Sodré não mandar mensagem, a não ser quando ela fica aqui na cidade ou quando ela chega lá e não dá torre para que eles possam mandar mensagem, né? Então, nosso abraço super especial a cada um deles. Bom dia a todos vocês. Ah, o nosso amigo Cabelinho, ontem ele mandou também mensagem, só que já era 11h40, daí eu não consegui atender, mas já vou atender agora, tá bom? Cabelinho, gostaria que tocasse uma música com Gian Giovanni, Caçador de Corações. Ofereço para Sônia Maria, do Conjunto Luiz Meneghel, em Andirá, que está aniversariando hoje. Foi ontem. Parabéns aí, viu, Sônia? Deus abençoe grandemente a sua vida. Ele mandou, só que ele mandou no finalzinho do programa, tá? Daí, por isso que eu não falei ontem, mas por isso eu estou falando hoje, porque ele fez aí uma... mandou música para você, tá bom? Desejando muita saúde, paz, amor e muitas felicidades. Ofereço também para todos vocês da rádio e para todos os ouvintes. Desde já agradeço muito, obrigado, Deus abençoe sempre. Muito obrigada, viu, Cabelinho? E ele, deixa eu ver se o Marivaldo também mandou. Ele, uma chave que ele encontrou uma chave com um controle, viu? E se alguém perdeu uma chave, tem uma chave, um controle, e tem um cortador de unha, e tem uma letra junto, eu acho que é a letra L que está junto, é o número 7, porque eu acho que é a letra L que está junto no chaveiro. E aí, se você perdeu, é só você mandar mensagem aqui para a rádio, tá bom? Um grande abraço nosso para todos vocês. Mari Martins, um beijo no coração. A todos vocês que estão todos os dias ligadinho aí na Timburi FM. Muito obrigada a todos vocês, viu? Uma ótima manhã e um excelente dia. 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Um grande abraço para todos lá da Total Seguros também, Márcia Pontaara, Juliana, Natália, um grande beijo no coração de todos vocês, sempre aí juntinho com a Timburi FM também, aproveitando, mandando um abraço super especial para toda a equipe ali do Carral Velho, para a Márcia, para o Wesley, para a Tianinha, para o Beto, e tem mais um colega que trabalha lá, que eu não estou lembrando o nome dele agora. Nosso muito obrigado por sempre estar ligadinho com a gente, tá? Um beijo no coração de cada um de vocês. Obrigada, viu, Tianinha, por sempre estar aí junto conosco. Quem mandou mensagem pra gente foi a Maria Aparecida, dos Santos Campos. Bom dia, Maria.
2: Ô, Marli, quer pedir uma música?
1: Beleza.
2: Pra sempre tu. É tu? Eu acho que é pra sempre tu. Quero oferecer pra Helena Sodré, pra Rose, pra Edna, pra Maria, pra Beatriz, pra Odete, pra Helena Sodré, pra todo que gostar da música, Marli. Ô, Marícia, você manda o número pra mim que você falou da vitamina. Vou tentar pegar hoje, mas você manda pra mim. É do Raí, eu não sei o nome dela certo.
1: Ah, sei. Inclusive, ele já vai mandar o recadinho pra gente já. Aqui é fácil de você marcar o nome dele aí, tá? Eu mando pra você sim, tá? 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
1: 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Vamos de música então, gente? Ai, primeiro eu tenho que ir pro intervalo comercial aqui, mas eu já volto tocando música para vocês.
4: 10h24. 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

10 horas e 30 minutos, 37 já, hein? 10 horas e 37 minutos, e a gente já vai pro intervalo comercial, mas antes vou tocar a música que a nossa amiga Maria Aparecida Santos Campos pediu aqui pra gente, que é a música do Renan e Raí, Sempre Tu. 10 horas e 37 minutos, bom dia, bom dia, bom dia!

0: Renan e Raí, sempre tu, música boa demais. Esse Renan e Raí também cantou as músicas apaixonadas, hein? Muito bonita mesmo. E a nossa amiga Maria pediu aí só para ouvir, oferecendo para os amigos, né? 10 horas e 41 minutos, nós vamos para o intervalo comercial e eu já volto trazendo mais música para vocês.
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4: 10h42.
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0: Manhã Timburi, 10 horas e 51 minutos. Música boa demais da conta, né? Vamos continuar atendendo aqui os nossos amigos. Guido Pintor, bom dia, Guido. Tudo bem por aí? Muito obrigada, viu, por sempre estar ligadinho aqui juntinho conosco. Eloína Cristina de Oliveira, bom dia, Marli. Tudo bem? Tudo bem. Com você? Toca a música Réu Apaixonado. É, não sei quem canta, ofereço para as amigas Silvia Francisco, Sandra Dalva, Deise, Márcia, Lucélia, Adrelina, Andrelina, José Helero, Helena Sodré, para vocês da rádio, um abraço, Marlene, Heloína Cristina de Oliveira, muito obrigada, Heloína, excelente manhã para você, tá? Para todos vocês, seus amigos aí, já eu toco para você, então, Réu Apaixonado. Vou ver aqui quem é que canta Réu Apaixonado. E já eu toco para você, tá bom? Dos seus amigos aí. Deixa eu já aproveitar e ver aqui quem é que canta. Teodoro Sampaio, é isso? Réu Apaixonado, Teodoro e Sampaio. E o Teodoro Sampaio também é uma dupla que canta muito aí, né? Então, bora lá. Tocar então para nossa amiga aí, Réu Apaixonado, com Teodoro Sampaio, oferecendo aí para todos os nossos ouvintes também, para todos vocês que estão ligadinhos aqui na Timburi FM. E o fofoqueiro nunca mais voltou, disse que daqui a pouco voltava. Até agora estou esperando mais informações do comércio para a gente saber como que está o nosso comércio hoje. E até agora ele não voltou trazendo as informações do comércio para a gente saber, né? Como é que está o comércio da nossa cidade? Aí sempre queremos saber, tem informações novas aí. Cadê você, Luciano? Por onde anda? Diz que estava sentado na cadeirinha. Será que permaneceu lá sentado na cadeirinha, né? Acho que sim, porque até agora nada dele aparecer. Gente, só porque eu falei da pessoa, a pessoa está aqui ligando. Já estamos no ar aqui, Luciane. Eu estava falando, cadê o fofoqueiro? Ficou sentado na cadeira e nunca mais saiu do lugar. Bom dia novamente.
1: Estou ouvindo, viu? Você
0: tá?
1: Bom dia. Estou ouvindo aqui, viu?
0: Então, ficou de ligar para nós. A gente fica aqui querendo saber como que está o nosso comércio. Aí trazer as informações. Nunca mais voltou trazendo as informações para nós.
1: Estava na sombra da árvore ali, Marli.
0: Agora mudou.
1: Eu mudei. Mas eu estou aqui no Gerir Embalagens, viu? Trazer informações para os nossos ouvintes. Mais uma vez, bom dia para você e para os nossos ouvintes aí. Inclusive, eu estava ouvindo aqui, olha, eles estão em São Ambiente sempre junto com a gente, viu? Pode sempre estar mandando uma luzinha aqui para a Dani, para a Regina também. Elas estão aqui sempre de radinho ligado junto com você e comigo. Oh, né?
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0: Até porque isso que é o interessante da rádio, Luciano, que a gente sempre explica para os nossos parceiros. Que a rádio toda, se é 10 horas que a gente combinou aí com o nosso parceiro, que vai sair 10 horas as informações aí do comércio, 10 horas vai estar saindo, 10 e 5, 10 e 6, mais 10 horas começa aí o bloco comercial. Essa é a diferente de rádio para as outras os outros meios de comunicação,
1: meios,
0: né?
1: Verdade. Mas é isso, Marliola. 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
1: Eu que agradeço, Maria. Até
0: Vai
1: mais,
0: ficar
1: então.
0: na
1: Tchau, tchau.
0: sombra de novo?
1: Eu vou ficar na sala, vou tomar uma aguinha aqui com elas agora e depois a gente continua aí, né, trazendo mais informações do nosso comércio aí, logo mais nos estudos também dentro do Timburi Notícias. Tá bom, Marli? Combinado?
0: Combinado, então, Luciano. Até
1: Então tá
0: mais.
1: bom.
0: Tchau, tchau.
1: Até mais. Tchau, tchau.
0: 10 horas e 59 minutos. Então, vou tocar agora a música que a nossa amiga tinha pedido aqui. Pediu, né? Eu já ia tocar, mas daí, como o Luciano ligou, já aproveitei para passar aqui as informações para todos que estão juntinho conosco, né? É sempre muito importante quando vem informação do comércio que a gente quer saber como que o comércio está, quem é que está com os melhores preços, as promoções, né? E a gente traz isso todos os dias para vocês na grade da nossa programação. E aí, você que não é parceiro da Timburi FM, manda mensagem para nós. 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Teodoro Sampaio, réu apaixonado, para nossa amiga aqui que nos pediu Eloína, oferecendo para todos os amigos aí. Então, réu apaixonado com Teodoro e Sampaio. Bom dia, bom dia, bom dia!

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0: 11:15.
1: 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Ela não vai pro rodeio pra beber cachaça.
2: Sabe aí, Alessandra. Que é que ela tá interessada? Sabe, Mariana Fagundos e Geninho, peão tatuado.
1: Ela não vai pro rodeio pra ver montaria. Ela não vai pro rodeio pra beber cachaça. Sabe o que é que ela tá interessada? Sabe o que é que ela quer?

0: 11:17.
1: 11:17. E agora eu vou tocar. Amado Batista. Amado Batista não. Eduardo Costa. Não sei onde que tá tocando música aqui nos meus celulares. Eu só tenho 3 celulares, 2 computadores. 3 celulares, 2 computadores aqui na minha frente e uma mesa para eu regular. Só isso. Então é um pouquinho. Se um sai da sintonia aqui, aí fica tocando por conta. Mas vamos lá. Vamos tocar agora para os nossos ouvintes aí, para o nosso amigo cheiroso que sempre gosta do Eduardo Costa. Eduardo Costa vai viver a sua vida. Ele é do música nova, né? Eduardo Costa do Velho Testamento aí foi o que ele gravou o último trabalho dele. Então Eduardo Costa vai viver a sua vida, oferecendo para o cheiroso, para todos os seus amigos, para todos da construção civil que gostam também da música. Aproveitando, o Everton não tem mandado mensagem para os amigos dele aí. Bom dia, Everton. Tudo bem? Pessoal aí, com a sua equipe da construção civil. E aproveitando, mandando um abraço super especial também para nossa amiga Luciene Serra. Luciene Serra aí, que entende tudo de cabelo. E não só feminino, masculino também, viu? Trabalho maravilhoso. Vale muito a pena você me passar por lá, dá uma arrumadinha aí no visual, que sempre é bom, né? E ela faz aí o cabelo do Everton, uma hora tá todo branco aí, todo platinado, de repente outro dia tem umas luzes, deixa um pouquinho mais escuro e assim vai indo. O cabelo dela, o cabelo do Everton, e eles gostam de fazer cabelinho diferente também, não é, Everton? Um grande abraço para todos vocês. Eduardo Costa vai viver a sua vida.

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1: Bom demais da conta, o cara canta muito, né? E quem é que já não recebeu uma ligação e você fala alô, quem é? Ninguém fala nada do outro lado, não é? Pode ser que não, mas pode ser que seja o seu eterno apaixonado aí, né? 11 horas e 24 minutos depois de uma música romântica dessa, vamos para o intervalo comercial, né? E a gente já volta daí animando muito mais a nossa manhã. Bom dia, bom dia!
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0: 11:32.
1: Manhã Timburi, voltando por aqui, 11:32. E olha quem está por aqui, Luciana Henrique, trazendo informações do comércio, que a gente gosta muito de saber, né? Tudo que está acontecendo aí na nossa cidade. E é agora de manhã, a gente tem informações exclusivas aqui pra gente. Luciano, aonde você está agora trazendo as informações para nós, para os nossos ouvintes aqui? Bom dia novamente.
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0: Até mais, tchau, tchau. 11 horas e 38 minutos. E a gente está por aqui trazendo mais música para vocês, trazendo informação do comércio, né? Que é sempre muito, muito importante essas informações para a gente também aqui. E já já a gente volta aí com as músicas que vocês pediram, né? As participações dessa manhã. 11 horas e 39 minutos, aproveitando, mandando um grande abraço para todos aí os nossos ouvintes, os nossos amigos que não puderam estar participando hoje. Excelente manhã a todos vocês, todos que estão aí no seu trabalho ou que estão descansando. Bom dia, bom dia, bom dia.

0: É não, viu? Perdeu.
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0: 11h54
1: e quem está por aqui? O nosso amigo Marivaldo, Marivaldo Ladeia, também mandando mensagem aqui pra gente. Vamos lá ouvir para quem o Marivaldo está atendendo, o que, que é que ele quer ouvir?
2: Bom dia, Marli. Tudo bem, Marli?
1: Bom dia,
2: manda
1: tudo bem.
2: Zé Henrique Gabriel, Vendaval de Ilusão. Ofereço para minha mãe, Maria do Carmo, meu amigo Sidney Cheiroso, Guido Pintor, Valdeci Cacita, Eva Custódio, todos que estiver ouvindo a programação. Beleza, Marli? Um abração aí. Ótima quarta-feira para todos vocês aí, ó.
1: Muito obrigada. Já já eu toco para você, então. Vendaval de Amor. Deve ser, eu tenho, deixa eu procurar aqui para você, para ver aqui qual que eu tenho aqui com qual artista, porque às vezes tem mais de uma pessoa que grava, né? Vendaval de Amor. E é assim, todos os nossos ouvintes super apaixonados, só música romântica tocando por aqui, né? É só música boa demais da conta tocando por aqui. Vendaval de Amor, será que não é Vendaval de Ilusões? Vou procurar aqui, tá? Enquanto isso, vou tocar uma música bem boa aqui. Mariana Fagundes, que agora é só dá ela, né? Como diz ela, o abacaxi agora subiu de preço mesmo. Ela está em todos os lugares aí, show todos os dias aí. A moça tá já gravou com Daniel, já fez participação aí com muitos outros artistas aí, está indo muito bem. E o abacaxi subiu de preço mesmo, hein? Tá a todo vapor aí, tocando muito. Mas ela canta muito mesmo, já há 20 anos trabalhando aí com a música. E chega uma hora que o reconhecimento chega, né? E não chegou só para ela, chegou para ela e para o Geninho, os dois juntos. Aí Geninho também está fazendo muito sucesso aí. Então, o abacaxi não subiu de preço só para ela, subiu para ele também. Os dois estão muito bem aí, tocando muito. E o Geninho, segundo as informações aí, Gustavo Lima vai cuidar da carreira dele. Se for verdade mesmo, se pegar, aí sim que vai subir de preço. Aí o negócio vai ficar bom demais da conta pro lado dele. Pra gente também, né? Música boa, a gente sempre gosta por aqui. Então, vamos lá? Mariana Fagundes, Fim de Noite, com Panda, Ícaro e Gilmar, Humberto e Ronaldo. Ícaro e Gilmar vão estar em Andirá, hein?

0: Fagundes.
1: Cê tá doido, Campo Grande!
2: Cê tá doido, a moça canta demais da conta, né? Junto com essa turma aí que é tudo de bom. Panda, Ícaro, muito bom, canta muito. Gente, eu estou indo embora, atrasada, muito atrasada, e a gente já vem aí com o Timburi Notícias. Hoje, Luciano Henrique, Marli Borges, comandando o Timburi Notícias, mas o Aloysio já deixou tudo prontinho, pode ter certeza. Quando ele não está aqui, ninguém faz nada que ele já não tenha deixado pronto, viu? Então está tudo prontinho, já a gente entra no ar aí com tudo aquilo que ele sempre prepara. Clima, tem as informações do clima, tem as informações da cotação agrícola, a gente traz as informações da polícia, vou trazer também informações que estão sendo atualizadas a todo tempo dessa tragédia que aconteceu hoje aqui no Paraná. Eu trago também informações da polícia, o Luciano vai trazer informações dos esportes, a gente traz o Timburi Notícias com muitas informações para vocês em instante, tá? Já a gente entra aqui trazendo tudo para vocês. Beijo no coração, muito obrigada a todos que estiveram junto com a gente até agora e já a gente volta aí com o Timburi Notícias, tá?

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1: Meio-dia e três.
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0: Angela, agora são 12 horas e 8 minutos, 12 e 8, está entrando no ar mais uma edição do nosso Timburi Notícias, hoje quarta-feira, estamos vivendo dia 19 de agosto, o ano é 2026. Tira, agora você fica bem informado de tudo que acontece em Andirá, na nossa região, no Brasil e no mundo. É o Timburi Notícias. Já está entrando no ar pela 98,5 e também pelas nossas plataformas digitais. Você que nos acompanha em toda o Brasil, o mundo afora, né? Através aí das nossas redes sociais também, nosso canal do YouTube. Imagens geradas direto aqui dos estúdios. Amalie Borges, que daqui a pouquinho também traz todas as informações do setor policial. Já eu trago também tudo do setor agrícola, previsão do tempo, questão de chuva para esse mês de agosto. A cotação agrícola, mercado agrícola, né? Economia agrícola, também cotação das principais moedas que circulam no Brasil. Bolsa de Chicago também. 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Setor policial com a Mari Borges, também setor do esporte. Já, já, tudo isso dentro do nosso Timburi Notícias. Hoje na apresentação Trabalhos Técnicos, comigo Luciano Henrique, também Mari Borges, a direção-geral de Aloysio Simone. 12 horas e 9 minutos, 12 e 9, uma excelente tarde para você que nos acompanha dentro do Timburi Notícias. Falando para você primeiro aqui já da previsão do tempo, né, gente? Como tá as chuvas acumuladas nesse mês de agosto. Olha, chuvas acumuladas no mês de agosto, 13 milímetros. A média de chuva para esse mês é de 42, né? Nós temos aqui então previsão para esta quarta-feira, vai ser ainda dia quente. Ontem já começou um dia bem atípico, né? Fora do comum, mas com grandes temperaturas aí elevadas, né? E hoje continua. Hoje, nesta quarta-feira, nós temos a previsão mínima de 17, a máxima de 32 graus. Né? Ontem chegamos a bater 33. Deixa eu só confirmar agora quanto que está de temperatura, porque a previsão é de 32. Mas nesse momento nós estamos com 29 graus e a sensação térmica de 30. Então, possivelmente, mais para a parte da tarde, deve aumentar essa onda de calor, né? Probabilidade de chuva não tem, pelo menos até, estou vendo aqui, até para semana que vem, bem pouquinho, nada de chuva, hein? Então, para hoje, mínima 17, a máxima de 32, de ensolarado. Amanhã, quinta-feira, mínima de 19, a máxima de 30. Só na sexta-feira que cai um pouquinho a temperatura, mas não é de se animar muito não, porque depois volta novamente. Mas para quinta-feira, mínima de 19, máxima de 30. Sexta, mínima de 15 e a máxima de 24 graus, também sem previsão de chuva. E lá para o sábado também, mínima de 13, a máxima de 25. Aí já está um pouco mais... um clima mais agradável, né? Cai um pouco mais a temperatura. Já no domingo também, mínima de 13, já a máxima aumenta para 27 graus, né? São as informações para você. O nascer do sol hoje às 6h45, se põe às 18h07, teremos 11 horas e 24 minutos de luz solar, né? Nascer do sol dia 23/12/2026, às 5h33, pôr do sol dia 23/12/2026, às 19h07. 13 horas e 34 de luz solar. Olha, a temperatura então nesse momento é de 29 graus, velocidade do vento 7 km por hora, vem em direção 0,40% de visibilidade, mais 10 km, sem nuvens, pressão atmosféricas de 1020 HPA, umidade relativa do ar em 43%, hein, gente? Está muito baixo aí a questão da umidade, então, como a Luísa sempre fala aqui no início do jornal, muita hidratação, né? Nós temos que tomar bastante água, principalmente fazer a hidratação, porque realmente a umidade relativa do ar está em apenas 43%. Bom, 12 horas e 12 minutos, a economia do mercado agrícola, vamos trazendo as informações, né, do sistema do mercado agrícola, Deral e Cima. Nós temos aqui a cotação da soja tipo 1, a saca de 60 quilos, núcleo regional de Apucarana, Cornélio Procópio, Jacarezinho, Londrina e Maringá, todos aí R$ 130,00 a saca de 60 quilos. No milho amarelo tipo 1 também, a saca de 60 quilos, núcleo regional de Apucarana, R$ 59,00. O mesmo acontece nas praças de Cornélio Procópio, de Jacarezinho, de Londrina e também Maringá. Trigo PH 76, a saca também de 60 quilos e a Apucarana R$ 75,00. O mesmo valor acontecendo nas praças de Cornélio, Jacarezinho, Londrina e Maringá. Café beneficiado tipo 6, bebida dura, saca de 60 quilos, na região do núcleo regional de Apucarana, R$ 1.600,00. O mesmo acontece em Cornélio Procópio, já em Jacarezinho, R$ 1.750,00. Um pouquinho de variação, né? Um pouco a mais em relação às outras praças, né? Os outros núcleos. Já em Maringá, também, e Londrina, R$ 1.600. Cotação das principais moedas que circulam no Brasil. O dólar fechou cotado ontem em R$ 5,22, né? Então tá o preço atual hoje, o dólar R$ 5,22. O euro, R$ 6,03. A libra esterlina, R$ 7,06 e o peso argentino, 0,004. Lembrando que cada 1.000 pesos argentinos valem R$ 4,00. Na Bolsa de Chicago, fechamento, nós tivemos aqui soja industrial tipo 1 na Bolsa de Chicago, uma variação aqui de menos 0,8%, né? Hoje, então, a soja industrial tipo 1 na Bolsa de Chicago, fechamento desse último dia 18, valendo, então, R$ 139,82. O milho amarelo tipo 1, Bolsa de Chicago, também no fechamento do último dia 18, R$ 56,16, uma variação de menos 20%. Trigo PH 76 para a Bolsa de Chicago, também com fechamento no dia 18, em R$ 78,91, uma variação de menos 1,74%. A cotação do boi em pé, preço arroba de 15 quilos, em Cornélio Procópio, R$ 365,00, em Jacarezinho, R$ 360,00. Cotação da vaca em pé, preço por arroba de 15 quilos, Cornélio Procópio, R$ 330,00, Jacarezinho, R$ 325,00. Já o suíno em pé, preço por quilo vivo, R$ 5,00, e 8 centavos em Jacarezinho, em Cornélio, perdão, já em Jacarezinho, R$ 5,18. Bezerro Nelore Desmama, 195 quilos, R$ 3.215. Bezerro Nelore de 1 ano ou 250 quilos, R$ 3.678. Garrote Nelore 300 quilos, R$ 4.256. Sem variação, viu? Também o boi magro Nelore, 375 quilos, R$ 4.788. Já o bezerro mestiço desmama de 180 quilos, R$ 2.748. Bezerro mestiço de um ano ou 205 quilos, R$ 3.126. Garrote mestiço, 255 quilos, R$ 3.615. E o boi magro mestiço, de 345 quilos, né? R$ 4.070. 12 horas e 16 minutos, vamos trazendo já a participação da Mari Borges com as informações do setor policial.
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0: Mari, seja bem-vinda, boa tarde.
2: Boa tarde, Luciano, boa tarde a todos os nossos ouvintes, também todos os nossos amigos das redes sociais. Hoje, as questões da polícia aí, muito triste, né? Lamentável aí, um acidente que aconteceu no nosso Paraná, né? Eu já trago as informações. Primeiro vou trazer as informações aqui do 18º Batalhão da Polícia Militar. As ocorrências, o resumo das ocorrências atendido dia 18 para dia 19 de agosto, drogas para o consumo pessoal em Açaí, às 16 horas e 44 minutos, na Avenida Paul Harris. A equipe policial militar, com o emprego do cão farejador, realizou a fiscalização do bagageiro. O cão acenou para o odor em uma mala preta e vermelha. No interior do ônibus, o cão indicou o bolso esquerdo de um dos passageiros. Em busca pessoal do masculino, 20 anos, foi localizado no bolso uma porção de substância análoga à maconha. Em seguida, foi realizado buscas em sua mala e localizado mais uma porção de substância análoga à maconha, totalizando 18 gramas. Diante dos fatos, a droga foi apreendida e o masculino encaminhado para a confecção do termo circunstanciado. Cumprimento de busca e apreensão em Açaí. às 18h44, na rua Raimundo Custódio, incumprimento ao mandado de busca e apreensão oriundo do juízo criminal da comarca de Açaí, as equipes da Polícia Militar e Polícia Civil deslocaram até o endereço citado. No local foi visualizado um morador sentado na varanda em companhia de mais dois masculinos. Foi dado voz de abordagem aos masculinos em revista pessoal. Nada de ilícito foi localizado. Posteriormente, em busca pela residência, foi localizado em uma gaveta na cozinha um tablete de substância análoga à maconha, pesando 344 gramas, ainda sem fracionamento e uma balança de precisão, em peneira com resquícios de drogas. Centenas de sacoletes plásticos utilizados para embalagens de entorpecentes. Foi localizado em um prato, no mesmo móvel, uma peça de substância análoga ao crack, ainda sem fracionamento, pesando 21 gramas, juntamente com 14 porções envolvidas e embaladas separadamente, contendo a mesma substância, prontas para venda e comercialização, com outra balança de precisão menor. Já no quarto do casal, foi localizado uma embalagem dos Correios, que seu interior contendo centenas de ependorfes vazios. Diante dos fatos, foi dado voz de prisão ao casal e os dois masculinos que estavam na residência foram encaminhados para como testemunhas para a Delegacia de Polícia Civil para as demais providências. Furto simples em Bandeirantes, a 00h30, na rua Marim Turim Morrete, a equipe policial militar foi acionada para atendimento em um furto no local. Em contato com a vítima, a feminina, 28 anos, relatou que teve seu aparelho celular A7 de cor verde furtado. Informou que pediu um Uber e embarcou no veículo na Vila IBC e que havia mais de um masculino no veículo como passageiro e que teria deixado seu celular cair e que esse passageiro teria pego. Diante das informações, a equipe policial fez contato com o motorista da Uber, que relatou não saber o nome do passageiro e que teria deixado o masculino na rua Eli Arantes Pereira, no Jardim Primavera, mas não soube informar qual residência ele adentrou. Diante dos fatos, a vítima foi orientada quanto aos procedimentos cabíveis. 12h20, nós vamos para o intervalo comercial e voltamos em instantes com mais informações.
1: Meio-dia e 20. 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
1: De volta com o nosso Timburi Notícias, agora são 12 horas e 23 minutos, 12 e 23, junto conosco tem o Supermercado Arcângelo, viu gente? 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
2: 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Luciano?
1: 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Bom, 12h27, mais informações do setor policial, Marli?
2: Sim, nós temos bastante informações aqui, a apreensão de drogas, eu vou até, não vou nem trazer aqui as apreensões de droga, que algumas, né, porque não é possível a gente trazer todas mesmo, a PRF tem pego no Mato Grosso do Sul, Mato Grosso, tem pego aqui, a gente tem falado mais a respeito do nosso estado aqui, tem pego ali próximo à fronteira, tem pego carreta, agora eu acabei de ver uma carreta, o caminhoneiro estava escondido embaixo da carreta, com a carreta carregada de entorpecentes aí. Nossa, muito triste a situação, né? Mas eu vou trazer para vocês, primeiro, antes de trazer essa fatalidade, essa tragédia que aconteceu aí, vou falar, Luciana, a respeito... eu ia falar da EPR, mas eu vou trazer aqui, depois no final eu falo sobre a EPR, sobre o radar, tudo que vai estar, sobre a reunião que aconteceu ontem em Andirá, no Cine Teatro São Carlos. Falar para vocês da tragédia que aconteceu ali na BR-373, em Imbituva, foi aí na região central aqui do Paraná, e as informações aí em tempo real a gente sempre pegou com a PRF, eles foram atualizando aí, a princípio 20 mortos, depois 21, depois passou para 22, depois encontraram mais uma criança, 23 mortos. Esse é o total que a gente tem nesse momento, e agora encerrou aí o total de mortos, tem 5 pessoas hospitalizadas, mas as primeiras informações que a gente tem, que não é assim tão grave. É claro que quando vai para o hospital é que vê realmente a gravidade da situação de cada um, né? E foi aí com um ônibus da Secretaria da Saúde de Imbituva. Aí eles estavam levando passageiros, né? E todos que estavam ali estavam se deslocando até hospitais da cidade de Curitiba e da região metropolitana ali, porque quando vai para, a gente fala, vai para Curitiba, mas às vezes tem hospitais ali em Colombo que já atende, então toda aquela região ali, as pessoas estavam indo para os hospitais lá em Curitiba, e acabou às 3 horas e 30 minutos, foi essa informação que a PRF passou, um caminhão colidiu frontalmente com um ônibus. As primeiras informações aí, as informações até o momento oficiais que a PRF divulgou, é que o caminhão invadiu a pista contrária, vindo a colidir frontalmente com o ônibus da saúde. E vitimando aí 23 pessoas. É muito triste ver aí muitos veículos das funerárias saindo dali para levar os corpos até o ML. Eles até divulgaram o número do ML para que as pessoas possam ir até lá, né? Os familiares vão ter que identificar aí as pessoas, vão ter que ir até lá para liberar corpo, né? Identificar provavelmente através do ML, ele até faz todo esse trabalho, mas tem que ir até lá alguém da família, algum responsável para liberar os corpos, né? Os 23 corpos foram para Ponta Grossa, estão no ML de Ponta Grossa. A prefeitura de Imbituva declarou aí luto oficial, né? Divulgou uma nota aí lamentando o ocorrido. O caminhão com placas de Erechim, Rio Grande do Sul, é um caminhoneiro que estava dirigindo. Ele já foi identificado, o motorista e o condutor do caminhão, lá que estava. Ele era um caminhão que faz o transporte de suínos, mas no momento ele estava vazio. E o caminhoneiro que acabou falecendo, então, é de Erechim, Rio Grande do Sul, que estava aí transportando, então, e invadiu a pista contrária. E aí, não sei se o que que aconteceu, mas antes, logo mais tarde um pouco, houve outro acidente a 4 quilômetros daquele acidente, também com vítima fatal. Do primeiro acidente, uma pessoa só estava no veículo, E a pista está totalmente interditada. A PRF ainda não divulgou que hora será aí restabelecida a via. Só que se não liberaram, deve já estar liberando, porque já retiraram todos os corpos, então aí só tirar os veículos, né? Provavelmente já devem estar liberando, porque foi um congestionamento muito grande aí que aconteceu logo depois dessa fatalidade, então, que aconteceu com o ônibus da saúde. E agora vem muitas perguntas aí, por que tantas pessoas têm que ir até se deslocar, até Curitiba, né, de lugares às vezes tão longo, aí o que o pessoal fala às vezes de 400, 500 quilômetros, vai tudo para Curitiba para fazer os tratamentos aí até lá. Tem que arrumar uma solução, né, para que não vão tantas pessoas assim, se no mesmo veículo, né, porque tinham várias pessoas fazendo tratamento, então, lá em Curitiba. Nós aqui deixamos aqui nossos sentimentos, pedindo só a Deus para que conforte essas famílias, conforte todos esses, a cidade, né, que está lá em luto, um luto oficial, neste dia de hoje, muito triste mesmo. E nós também ficamos aqui, inclusive repórteres que estavam lá, a hora que viram todos aqueles veículos do ML saindo, também estiveram aí, ficaram muito... demonstraram todo o sentimento deles ali no momento mesmo que estavam trabalhando. Que todos são seres humanos, né, Luciana? E é realmente um momento muito triste.
1: Com certeza, Marli. Fica aqui os nossos sentimentos. E realmente, né, é muito triste você ver tantas vidas, né, ceifadas nesse trágico acidente. E mexe, né? Como você falou, repórteres, cinegrafistas, enfim, imprensa em geral, também são seres humanos, né? E quando você vê... Né, você confirmou agora há pouco, também teve uma criança, não que adulto,
2: duas
1: não,
2: crianças.
1: Não duas, né, Marli? Mas
2: são
1: criança,
2: duas crianças.
1: Né, mexe bastante com o psicológico, né? Então que Deus conforte essas famílias aí, que todas as causas do acidente sejam realmente apuradas, enfim, mas isso é uma fatalidade, né? E como você falou, até quando, né, nós teremos que ver aí, né, essas pessoas se deslocando de tão longe para poder fazer tratamento em Curitiba, né, Marli? O que mais se vê nas estradas são transporte de municípios, né, de saúde, veículos de saúde dos municípios indo até a capital do estado para, às vezes, um exame que poderia talvez ser realizado mais próximo, né, como, por exemplo, exames de tratamentos, aí, por exemplo, do câncer, outros tratamentos que são realizados aí. Hoje, todos os dias, né, sai van lotada aqui para fazer hemodiálise em Cornélio, sabe? Então, quer dizer... É muito difícil para essas pessoas que precisam, né, inclusive, desses tratamentos, né, Marli?
2: E agora é a época da política, né? Vamos lembrar, gente, qual é o que tem algum plano de governo aí que vê isso, né? Que vê essa situação. Tanto tempo as nossas rodovias estiveram aí, ontem a EPR esteve aqui e eles estão agora realmente duplicando as rodovias. Quanto tempo... Não se fazia nada aí pelas rodovias, né, do nosso estado, essa rodovia mesmo que teve o acidente lá, infelizmente aí poderia já, a nossa aqui, né, já poderia ter sido duplicada muito antes, né, a gente vê acidentes aqui de pessoas que às vezes estão se deslocando de outra cidade, então assim, vamos pensar melhor agora, agora é a hora, né, da... É, igual o pessoal falou, agora é a hora de... Eu vi até um político falando, Luciano, que agora é aquela hora de você ver político pegando até menino ranhento no colo, né?
1: E os famosos têm os políticos, Marli, também, não sei se você se lembra desses ditados, paraquedistas, né? Que só aparecem de 4 em 4 anos. Então tem que tomar cuidado. Claro que tem muitos políticos que realmente estão presentes, né, Marli?
2: Sim,
1: fazem
2: estão.
1: Parte
2: e nós
1: aqui do
2: temos
1: nosso
2: aqui
1: tem,
2: na nossa cidade,
1: que
2: a gente...
1: ajuda, né?
2: Recursos. Sim, nós temos políticos... aqui da nossa cidade, aqui
1: que atende, né, as demandas, né,
2: agora do nosso Paraná, que olharam para a nossa cidade, isso. Que trouxeram,
1: esses merecem o nosso voto de confiança novamente, né, ou aqueles que estão sendo indicados por aqueles que realmente ajudaram. E o importante disso tudo, né, porque aqui na rádio e também nas nossas redes sociais, a Marli

0: Agora falando, Luciano, sobre a questão da EPR, que esteve aqui ontem fazendo a reunião, foi uma reunião muito proveitosa. Eles já estão aí, devem estar aqui na nossa cidade já no primeiro semestre aí do ano de 2027. Eles já devem estar aqui bem próximo, mas para começar aqui na Avenida Brasil, a previsão que ele passou ontem é no segundo semestre de 2027. Mas já tem tudo feito, o desenho, tudo programado para que o que vai ser feito. E aí as pessoas puderam dar bastante opinião, por isso que é importante, né? Pessoas que moram ali ao longo da rodovia, pediram, foram atrás, muda aqui, muda ali, sabe? Aí ele aqui não pode. Então, uma das coisas não terá mais aquele semáforo ali, sabe? Tira o semáforo, porque daí tem passarela, e daí tem também. Ali, próximo a Ponto Frio, aí só tem saída, e foi essa uma questão que o pessoal falou, poderia ter uma rotatória ali, né? Lá em cima, na integrada, vai ter lá um trevo muito grande, que eles chamam de trevo diamante, porque será bem grande, e eles aproveitaram os terrenos que não tem nada ali para fazer bem grande mesmo, então
1: A gente vai
0: tirar.
1: melhorar bem a visibilidade, então,
0: A visibilidade
1: do.
0: ali não é o problema, né, Luciano? O problema ali é que as pessoas não respeitam. Mas antes disso, vai ser implantado um radar. Eles disseram que, aí explicaram lá, que tem todos os critérios, né? Tudo aquilo que é da justiça para você se implantar um radar. E agora já estão no, finalmente adquirindo já os radares. Serão instalados agora 41 radar para onde. A EPR toma conta das rodovias. 41 radares serão instalados e dentre um desses será aqui no trevo da Integrada, porque ali muitas pessoas não respeitam mesmo. Quando você vai no acidente, Luciano, você vê que é muita imprudência,
1: Passa
0: sabe
1: muito,
0: assim?
1: muita a velocidade é muito acima do permitido, né?
0: Muito acima do permitido.
1: E fica o alerta, né, Marli? Porque esses radares serão para fiscalização e, no caso ali mesmo, para a pessoa reduzir a velocidade, para reduzir o número de acidentes, tá? Muita gente pode até falar: ah, vai pôr radar porque é fábrica de multa. Bom, se você for multado, porque você está andando acima da velocidade,
0: Sim,
1: não é?
0: mas ali é um pedido da população, um pedido
1: Sim.
0: da prefeita. A prefeita ainda ontem falou, aí eles explicaram que já está, né? A prefeita falou novamente, olha, eu peço aqui novamente, porque ela falou assim, tem vidas, né? Que inclusive a semana passada teve um acidente ali, o moço ainda está hospitalizado, ele quebrou costela, ele perfurou pulmão, tirou o baço,
1: Nossa.
0: está hospitalizado e aí gravemente ainda lá em Londrina. Então, assim, muitas vidas já se perderam ali. Então, antes da duplicação, é muito importante ter um radar ali para que ajude. Só que agora há pouco, Luciano, eu vi em outra matéria da PE, matéria não, nos grupos que nós temos da PRF, um carro, um veículo, eu não sei te dizer agora qual é a estrada, o veículo estava 223 km
1: Nossa,
0: por hora.
1: parece que é pista de corrida. Meu
0: Você
1: Deus do
0: acha que
1: céu.
0: vai sobrar alguém se acidentar? Você acha que se bater em uma moto, se bater em uma pessoa, vai sobrar? Não vai nem ver. 200 km por hora, não consegue
1: É
0: ver.
1: absurdo, né?
0: Então, assim, é muita imprudência. Mas a EPR, ele ouviu, o engenheiro estava presente, aí tinha a parte que cuidava da questão ambiental, ele explicou, aí as pessoas questionaram sobre árvores, ele explicou tudo ali. Então, foi muito proveitoso, esclareceu muitas dúvidas. Então, ali não tem espaço também, né, para abrir tudo que era necessário. Então, ele explicou tudo que será feito. Terá três passarelas aqui, uma na integrada, até o pessoal questionou isso, que está muito ali onde é integrada, depois outra lá na outra integrada e outra aqui no meio aqui da avenida, a Avenida Brasil. Então o pessoal assim questionou bastante ainda, e hoje ainda mandei para eles, porque ontem eu não vi ninguém falando sobre os nossos romeiros. Sabe? Aí hoje ainda mandei pro Diego, que é da comunicação, pedindo para ele, se ele tem uma informação, o que, que eles vão fazer. Porque quando é o dia que os romeiros passam pelas nossas rodovias aqui de a pé, é um risco muito grande, ali, sabe?
1: Para ir para Bandeirantes, né?
0: Para ir para Bandeirantes. E agora nós temos o Santuário São Miguel Arcângelo lá, e depois está o Padre Eric aqui, está fazendo um outro santuário.

0: Santuário São José, aqui em Andirá. Então você vê
1: tem que ter um cuidado, né, muito ali, né, para a questão de até segurança, tanto de quem está transitando a pé ali, quanto tem quem está também com os veículos.
0: Eu acredito que hoje eles têm a reunião em Bandeirantes, eu acredito que lá em Bandeirantes eles devam estar trazendo esse pedido também, que tem que ter um apoio, uma via, alguma coisa, porque eles passam pela rodovia mesmo e é um grande... não são poucas pessoas, são muitas pessoas.
1: Bastante. Vamos para o intervalo, a gente continua daqui a pouquinho. 12 horas e 43 minutos. Como diz o Aloysio, é VaptVupt, a gente volta já já.
2: Meio-dia e 43.

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1: 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Deixa eu ver qual a Malice tem informações por aí ainda, Malice, eu posso ir por aqui. 12h48.
2: Nós até
1: informação
2: estamos...
1: tem um monte, né?
2: Tem muitas, Luciano. Inclusive, ontem nós estávamos até comentando que teve um acidente grave também na BR-277, com dois óbitos. Houveram bastantes veículos aí envolvidos no acidente. Mas graças a Deus aí foram, a gente falando assim dá a impressão só dois óbitos, mas é que foram vários veículos.
1: Engavetamento, né?
2: Engavetamento, e tinha um veículo que ficou totalmente destruído. E aí a pessoa que passou por lá falou que a pessoa daquele carro não morreu. O acidente é interessante, né? Tem pessoas que às vezes não é o momento dela, que você vê que o carro está totalmente destruído e acaba não atingindo assim tanto fisicamente a pessoa. E outros, às vezes, nem é tão destruído e a pessoa acaba falecendo, né? Mas foi um grave acidente também. Lá muito, muito tempo ficou bloqueada a rodovia também. E é claro, né? Nós estamos aí acompanhando todo o processo desse acidente lá da BR-373. A gente traz mais informações assim que for passando. E outra coisa, Luciano, hoje tem a reunião lá da EPR, então, em Bandeirantes. Então, você que tem alguma dúvida, ainda pode ir até lá. Dúvida não, ou que gostaria, né, que fizesse. Eles pediram também para preencher papéis aí com... Até agora me perguntaram assim, e a trincheira ali? Não foi falado em fazer trincheira, só de fazer esses retornos, sabe? Então, assim, que para a gente que é acostumada a passar direto daqui para Santa Inês, não vai acontecer dessa forma. Então vai ficar bem difícil para a gente também ali, né? O trevo mais fácil para se locomover é lá pelo da Integrada. Então dá para ir até lá, conversar, pedir aí para ver. O que acontece aqui que dificulta muito é que não tem espaço aqui na Avenida Brasil, o espaço necessário que se pede aí dentro dos órgãos competentes, né? Então, mas hoje tem nova reunião lá em Bandeirantes. Então as pessoas que quiserem aí tiver mais informações, é só ir até lá e fazer aí os pedidos para eles aí, que ainda dá tempo, ainda não começou a construção, né, Luciana? Então isso. Pode ainda estar argumentando, estar indo lá, conversando com o engenheiro lá, para que você tire as suas dúvidas, né, esclareça. A prefeita tem sempre, também pode ir até a prefeita pedir para ter alguma mudança aí, enquanto é possível, porque se viu que vai ser uma mudança muito radical ali nesse trecho aqui para nós, Luciano.
1: Verdade, Marli. 12 horas e 51 minutos. E olha só, gente, ontem mesmo a gente estava comentando, né, do falecimento da atriz Laura Cardoso, e agora também tivemos aí, lamentavelmente, a morte de Glória Menezes, né, que morreu também aos 91 anos. A atriz Glória Menezes morreu nesta última terça-feira, e a informação foi confirmada pela assessoria da artista, que disse que ela faleceu em casa. Considerada a primeira dama da TV, Glória Menezes foi pioneira ao protagonizar uma novela diária na televisão brasileira e viveu personagens icônicas desde que estreou como atriz no final da década de 50. Glória Menezes se dedicou também à atuação pela maior parte de sua vida. Ela era aluna da Escola de Arte Dramática da Universidade de São Paulo, a USP, quando fundou o grupo teatral Jovens Independentes e optou por abandonar os estudos para mergulhar na companhia. A atriz veterana tornou-se presença constante na TV brasileira e acumulou trabalhos em mais de 40 novelas, além de minisséries e seriados. A estreia nos cinemas também rendeu prêmio para o currículo da atriz, que entregou o elenco do O Pagador de Promessas em 1962, que levou a Palma de Ouro no Festival de Cannes, e ao todo Glória Menezes atuou em 7 longas. Na sua carreira versátil para viver heroínas e vilãs, a atriz fez história na TV, tanto na pele de mocinhas como Ana Preta em Pai Herói de 79 e Dona Sol de Sangue e Areia de 1967, e antagonistas de peso como a socialite assassina Laurinda Figueiroa em Rainha da Sucata em 1990. Né? Então fica aqui os nossos sentimentos também, mais uma grande atriz. Depois dentro do Rádio Revista a gente fala um pouquinho mais. Olha, Marlinha, Casa Bahia, empresas ligadas ao grupo também vão à recuperação judicial, né? É triste, né? A gente estava comentando sobre isso em off também ontem aqui. Casa Bahia comunicou um fato relevante, que um pedido de recuperação judicial já aprovado pelo Conselho de Administração e acionista controlador da companhia também foi protocolado no último domingo. A ação também vale para as outras empresas ligadas ao grupo. A companhia solicitou a convocação de uma Assembleia Geral Extraordinária para ratificar a decisão de ajuizamento adotada em caráter de urgência conforme fato relevante. Né? A decisão, no entanto, não afeta somente a varejista. No comunicado, o grupo informa que o pedido de recuperação judicial protocolado incluir as demais empresas ligadas à companhia, que são várias aqui, né? Segundo a companhia principal, Casas Bahia, a atitude foi tomada devido à piora das condições financeiras da companhia, né? No documento, a empresa alega que o ambiente macroeconômico desafiador, marcado pela alta taxa de juros, a restrição do crédito, o aumento do custo financeiro e a pressão sobre o consumo e capital de giro, foram fatores relevantes para a tomada da decisão, né? Então tá aí, Casas Bahia, infelizmente, indo, né, para essas questões judiciais, fechando as suas lojas. Muitas lojas já foram fechadas, e é lamentável, né, porque muitas pessoas, clientes que foram clientes dessa rede há muitos anos, e agora também pessoas que trabalharam, né, continuavam trabalhando, agora infelizmente também vai ter essa questão de mais pessoas aí procurando vaga no mercado de trabalho. 12h54, e a inadimplência atinge mais de 9,1 milhões de empresas no país e bate recorde, né, gente? Infelizmente, mais de quase, né, 9 milhões e 200 mil de CNPJs, né, que são o Cadastro Nacional de Pessoas Jurídicas, estão inadimplentes em junho de 2026, com dívidas acumuladas que chegam a um montante de 232,9 bilhões em volume financeiro. O número, ele é 16,67% maior do que o registrado no mesmo mês de 2025 e recorde na série histórica iniciada em 2016. Os dados são do último levantamento do Serasa Experian e mostram que, em média, cada CNPJ possui uma dívida de R$ 25.508,96, mais precisos, né? Com um ticket médio de R$ 3.515,77 e um acúmulo de 7,3 contas em atraso. Somente no mês de junho, as dívidas chegam a 66,2 milhões, ou seja, quase 10 milhões a mais do que mesmo no período do ano anterior, né? É lamentável. A bolsa cai pela 11ª sessão com o cenário de crédito no radar. O dólar sobe, né? Agora mesmo a gente falou então a última cotação das moedas aí aqui na nossa no fechamento das últimas horas, né? E o Bovespa também fechou em queda nesta última terça-feira pela 11ª sessão consecutiva. Mais cedo, o principal índice da bolsa chegou a arriscar uma recuperação e atingiu 168 mil pontos, mas não resistiu e terminou o dia em baixa de 0,22%. Aos 166.409,56 pontos. Essa é a mais longa sequência de perdas desde agosto de 2023, quando o índice acumulou 13 dias de quedas. No mês, o índice acumula queda de 6,51%, né? Bom, tem mais algumas notícias, mas o tempo está curto, pois a gente vai só dando uma olhada aqui o que daria para a gente falar ainda hoje, né? Estou fazendo como a Luísio, né? Meu professor sempre do lado aqui, vejo o que dá para falar hoje, que não vai perder a validade para amanhã, né, Marli? Mas não dá tempo de mais notícias, apenas vou trazer um resumo rápido aqui do esporte, né? Onde nós teremos jogos aí da 24ª rodada do Campeonato Brasileiro, vai ser no sábado, às 4 da tarde teremos Fluminense e Remo, 18h30 o Internacional enfrenta o Atlético Mineiro, às 8h30 da noite tem Cruzeiro e Flamengo. Já no domingo tem rodada às 4 da tarde com Vitória e Bahia, também 4 da tarde tem Red Bull, Bragantino e Grêmio. Palmeiras e Vasco se enfrentam também, às 18h30 tem Chapecoense e São Paulo, Santos e Mirassol e Coritiba enfrenta o Corinthians às 19h30 no domingo. Já na segunda nós teremos às 8 da noite Botafogo e Atlético. Continua então a tabela, né, atualizada do Campeonato Brasileiro Série A, onde o Palmeiras é líder absoluto com 48 pontos em 23 jogos, seguido o Flamengo, 45 pontos com 22 jogos, o Atlético Paranaense vem em terceiro. Olha, o Atlético, hein, surpreendentemente, terceiro lugar na tabela com 41 pontos em 23 jogos, seguido vem o Fluminense com 38 em 23 jogos, Cruzeiro em quinto com 36 pontos em 23 jogos, o Bahia em sexto lugar com 34 pontos em 23 jogos, ali vem seguido do Red Bull Bragantino, 32 pontos em 22 jogos, em oitavo o Atlético Mineiro, 32 pontos, em nono o Corinthians com 32 em 23 jogos, em décimo Coritiba, cadê o São Paulo da Luiz? Ih, tá lá embaixo, hein? Em nono então vem o Corinthians, em décimo Coritiba, em décimo primeiro Botafogo, Vitória em décimo segundo, em décimo terceiro tá lá o São Paulo com 27 pontos em 22 jogos, aí o Santos já está numa situação complicada, porque daí já vem para a zona de rebaixamento o Santos, o Grêmio, aliás, a zona de rebaixamento está lá embaixo, né? Então o Santos está perigando também, tá com 25 pontos em 22 jogos, em 15º o Grêmio, o Internacional vem em 16º, 17º o Mirassol, o Remo em 18º, em 19º Vasco da Gama e ali fechando então a Chapecoense em 20º. Já são 12h59, se tiver mais alguma última informação, mas ali hoje já podemos encerrar o nosso Timburi Notícias de hoje.
2: Vamos lá, Luciano, vamos finalizando, né? Já trouxemos bastante informação, mas você que acompanha aí, pode, se houver algo relevante, a gente traz. Agora à tarde, o Luciano está sempre ao vivo, todas as tardes aqui. Ou também pelas nossas redes sociais, a gente tem sempre atualizado lá também todas as informações, tá? Traremos aí sempre as informações ao vivo aqui, se forem assim necessário. Um excelente final de tarde a todos e até amanhã de manhã no informativo Timburi FM. Depois a gente começa aqui no Manhã Timburi, às 9 horas da manhã. Até lá, um excelente final de tarde a todos.
1: É isso aí, Marli. Até daqui a pouquinho eu estou de volta dentro do Rádio Revista, agradecendo você pela audiência, pela participação sempre junto conosco aqui dentro do Timburi Notícias. De volta amanhã ao meio-dia, logo após o Manhã Timburi, comandado por ela, Marli Borges, tá? Eu volto daqui a pouquinho, né? Sempre lembrando que a apresentação Trabalhos Técnicos de hoje foi comigo, Luciano Henrique. A apresentação juntamente com a Marli Borges, direção-geral de Aloysio Simone. A gente volta a se falar logo mais daqui a pouquinho dentro do Rádio Revista. Um abraço a todos e até já já.
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3: 1:26.
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2: 1:42. 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

0: Muito bem, minhas senhoras e senhores, já estamos de volta aqui no nosso Rádio Revista nesta tarde de quarta-feira, né, gente? Não estamos nem no começo e nem no final, estamos aí no meio da semana. Muito boa tarde para você que está ligadinho junto com a gente, ouvindo, compartilhando de bons momentos junto conosco aqui na 98, viu? Vamos juntos, juntinhos, ao vivo até as 5 horas da tarde, nesta tarde quente, 30 graus aí de temperatura. Boa tarde para você que está em casa, está no trabalho, onde quer que você esteja sintonizando a 98, onde quer que você esteja aproveitando, né, nesta tarde maravilhosa, curtindo a melhor música, a melhor programação do seu rádio, viu? Legal, bom demais saber que você está aí do outro lado. Hoje, dia 19 de agosto, né, gente? Bacana! Boa tarde para você que está em casa, boa tarde para você que está no seu trabalho, para você que está aí no carro, né, dando aquela carona para gente. Onde quer que você esteja, seja muito bem-vindo, muito obrigado pela sua audiência, pela sua participação, sempre junto com a gente, tá? 439-9620-4600. Para você mandar o seu recado, claro, fazer parte junto com a gente, tá? Hoje é Dia Mundial da Fotografia, olha que legal, Dia Nacional do Historiador, hein? Para você que tá ligadinho junto com a gente também, hoje também celebramos Dia Nacional de Luta da População em Situação de Rua. Nesse momento, gente, falei 30 graus, tá nada, 32, viu? Tempo de sol no momento, 32 graus de temperatura, atualizei aqui, rapaz. 30 graus estava na hora do almoço, agora já tá 32 graus centígrados. Muito boa tarde para você que tá ligadinho junto com a gente aí, viu? 996-2046-00 para você participar, para você mandar o seu recado para quem você quiser. Já tem mais informações aí, fofocas do mundo artístico. É muita coisa boa, além da sua participação, claro. Uma excelente tarde para você que tá ligadinho junto com a gente. A apresentação, trabalhos técnicos comigo mesmo, Luciano Henrique, até às 5 da tarde aqui no nosso Rádio Revista Timburi.
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0: Abrindo a minha participação com o Jean e Giovanni, Se Eu Falar. Agora 2h09, uma excelente tarde para você, viu?

0: Timbre FM é a sua melhor companhia. Fernando de Sorocaba, com Maiara e Maraíza. Zona de risco aqui na 98. Ouvimos ainda, não é lugar, é a pessoa. Jean Giovanni, começamos bem com o Se Eu Falar. Gente, 2:18, 2:18. Você já está na melhor, 98,5. A sua melhor companhia. Bacana. Hoje, Dia Mundial da Fotografia, né, gente? Fala em fotografia, lembra que antigamente, né, lá em 1900 e bolinha, e lá vai pedra, era retrato. Ou oh, vamos tirar um retrato. Depois virou, ou oh, vamos tirar uma foto. Agora é o quê? Vamos tirar uma selfie. Mas o Dia Mundial da Fotografia, celebrando a invenção, né, do como é que é? Daguerreótipo. Sabe quando surgiu a fotografia, meu amigo? Lá em 1839. É, o tal do retrato é antigo, hein? Hoje também é uma data que homenageia o nascimento de Joaquim Nabuco, historiador, né? Por isso hoje é Dia Nacional do Historiador, né? Dia Nacional da Luta também, da população em situação de rua, que lembra a luta, né, por direitos e visibilidade social, né, gente? É, não é fácil, hein? Não é fácil. Dia Mundial de Ajuda Humanitária também reconhece o trabalho de profissionais humanitários, né? Olha só que dia de tanta conscientização, né? Para você que tá ligadinho aqui da 98, Timbury, Rádio Revista. Abração aí lá para Silvia Francisco. Boa tarde, Luciano. É a Silvia Francisco. Gostaria de ouvir música oferecendo para os meus filhos Jéssica e Romário, os meus netos Matheus, Laura, Sofia, para o esposo Irineu, para os genros Oséias, para o Celso, para a enteada Tamires, para a Helena Sobré, para a Luzia, para a Rose, para a Carmen Silva e para todos da Vila Industrial. Valeu! Abração lá para o Romário Francisco, né? Para nós, a Isadora, para a enteada Tamires Francisco, que moram. E o Celso Reginaldo, né, pelo esposo dela. Celso Reginaldo, eles que moram lá em Arapongas. Alô, galera de Arapongas. Muito obrigado pela audiência. Dando um abraço pessoal também. Estão na sintonia ali na Vila Industrial e lá em Arapongas, né, gente? Obrigado, viu? Um abraço para vocês. Que Deus abençoe a todos aí da cidade de Arapongas, toda a nossa grande região. Joyce Lígia, boa tarde. Obrigado pela companhia, Joyce. Boa tarde aqui também lá para Jonas Chagas, né, lindona? Obrigado pela audiência. 2:20 da produção. Vamos para o intervalinho. Esses já são nossos patrocinadores e eu volto já já com mais música.
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0: Já estamos de volta, agora 2h26.
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0: Muito bem, é o nosso Rádio Revista que segue por aqui na Timbure FM 98,5. E Duda Bertelli se une a Ana Castela em Ponto Fraco, primeiro single do seu DVD gravado em Londrina. Isso mesmo, gente. Duda Bertelli dá início a uma nova fase de sua carreira com o lançamento Ponto Fraco, né? Primeiro single do seu DVD gravado em Londrina. A faixa chega às plataformas digitais, né? Já está disponível com a primeira amostra de um projeto que representa um momento importante na trajetória da cantora e foi construído integralmente a partir também de um clipe já disponível no canal oficial também de Duda Bertelli lá no YouTube, ampliando a experiência audiovisual e apresentando ao público as primeiras imagens dessa nova etapa da carreira do artista. Vamos ouvir então Duda Bertelli e a Ana Castela cantando para nós aqui a música Ponto Fraco na 98, 2h27.

nova versão um pouco mais moderna, digamos assim, de Toque de Mágica, com N. Pedro, Leonardo e Matheus Vargas. Fechando esse bloco agora, 2h36, 2h36. Não dá tempo de tocar mais uma, né, Luciano Henrique? É, só vamos falar aqui rapidinho, já traz mais uma música para você que tá ligadinho junto com a gente. Agora 2h37, né? Deixa eu ver quem tá aqui. A Ana. Boa tarde, Ana. Obrigado pela audiência. Fala aí, Ana. Mandar uma alusão lá pra Ana Maria, da do... da Engenheiro Rebouças, né, Ana? Beijão pra você, viu? Nossa querida ouvinte. Um abraço lá pro Dito, rapaz. Dito me encontrou e falou: Luciano, manda alô pra mim. O Dito da geladeira, né? A gente falava assim. Não sei se ele ainda conserta a geladeira, né, Dito? Mas antes consertava a geladeira ali na rua Paraná, né? Valeu, Dito! Dito lá do, da geladeira. Vamos falar assim que é mais fácil pra identificar o Dito, né? Toda vida conheci o Dito como Dito da geladeira. Um abração pra vocês aí, obrigado pela companhia. Deus abençoe a todos. Sempre curtindo também a programação aqui da 98, né, gente? Bacana. A hora certa, 2h37. A gente segue por aqui com Rádio Revista. Marcos Ibelucci.

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0: na nossa Rádio Revista. Fred e Fabrício, Te Amar é Meu Talento. 2h49. Ótima tarde pra você.
1: Te Amar é Meu Talento.
0: Ah.
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0: É, todo mundo ligadinho aqui na Timburi FM 98,5, a sua melhor companhia, né? 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Trazendo todas as informações aí pros nossos ouvintes, nas nossas redes sociais também, né? Faltando agora 10 minutinhos para as 3 horas da tarde, tá chegando música de Lauana Prado com Dom.
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0: Seu Polícia, a volta de bar, VH e Alexandre com Hugo e Guilherme aqui na programação da 98. Corpo e alma contra a véia, três vícios. Tivemos ainda a Lauana Prado com o Dom. Gente, 2:59, 2:59. Uma excelente tarde para você que tá ligadinho junto com a gente. Alô, Pedro, pessoal lá do Curral Velho, tá ouvindo a gente, obrigado pela audiência. Alusão lá pro nosso querido Beto da Loja. Alô, Tianinha, pessoal na Agropecuária Curral Velho, sempre ouvindo, sempre compartilhando junto com a gente na programação aqui da 98. Alusão lá pra Josi Castro. Josi, encontraram aí os documentos, seu filho tá a carteira, tá aqui na rádio, viu, que ela pediu pra gente anunciar. Eles já trouxeram aqui, viu, Josi? Alô, Silvia, um abração pra você, obrigado pela companhia. O pessoal ligadinho junto com a gente. Bacana, né? Agora são 3 horas em ponto, a gente precisa fazer aqui uma pausa pra gente prestigiar os nossos patrocinadores. Daqui a pouquinho tem mais músicas pra você, vai participando aí, tá? 996-2046-00, esse é o nosso WhatsApp aqui da 98.
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0: Muito bem, gente, agora são 3 horas e 4 minutinhos, 3 e 4, uma excelente tarde aí para você que tá ligadinho junto com a gente, ouvindo, compartilhando de bons momentos aqui no nosso Rádio Revista Timburi. Até as 5 horas da tarde, eu, Luciano Henrique, vou fazendo companhia para você aqui na 98, viu, gente? Vai contando sempre com você, com a sua audiência, chamando a luzona para Dani, também para Regina, as meninas lá da Gine Embalagens. Nós estivemos por lá pela manhã, né? Um abração pra você. 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Bacana! Agora 3 horas e 5 minutinhos. Valeu, meninas! Bom trabalho pra vocês aí, tá? Pessoal que tá ligadinho junto com a gente também lá, o nosso amigo Lucas Seco, né, gente? Bacana! Um abração, Lucas! Tá ouvindo a gente? Tudo de bom? O Jonathan, o Periquito! Olha só, hein, gente? Olha o apelido do menino! Tem meu cunhado lá, o Luiz Tucano, sempre ouvindo a gente também, né? Olha os apelidos, é periquito, é tucano, é papagaio, é pinguim, é, e por aí vai, né? Ai, Jesus amado. Abração pra vocês, hein? Tudo de bom. Dona Dalva, minha mãe, tá lá no Conjunto Luiz Meneghel. Alô, Joaquim. Todo mundo ouvindo a gente. Alô, zona pra Renata. Alô, Bia. Pessoal lá da Guerra Imports, também na Vila Americana. Sempre curtindo, compartilhando da nossa programação. Obrigado. Quem mais tá ligadinho junto com a gente? Meu amigo Guido Pintor. Um abraço, Guidinho. De bom pra você também. Alô, meu amigo Sidney Galdeano, cheiroso. Tá sempre na sintonia. Conceição Alves, valeu, lindona. Obrigado pela participação de sempre, tá? 3 horas e 6 minutinhos, a gente segue por aqui.
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0: Muito bem, como anjo, tá aí os Menotti, né, gente? César Menotti Fabiano, aqui na 98, 13 e 16. Aí eu tava falando da parceria, né? Yasmin Santos com Raça Negra, Menina Mulher, Leandro, com Horizonte Azul. Quanta música boa, né? Pra você que tá ligadinho, olha, gente, a Kátia, ela é lá da loja La Femme. Encontrar lá em frente à loja dela um cartão em nome de Gelson Santos. Alô, Gelson Santos. Seu cartão foi encontrado, tá lá na loja La Femme, tá bom? Fala com a Kátia. Valeu, Kátia, muito obrigado, viu? Bacana, né, gente? Olha, o que tem de anúncio que a gente faz aqui, dá resultado, né? Muito obrigado. Você confia também nesse trabalho aí, né, de prestação de serviço, né, gente? É cartão, é carteira, é documento, é chave, é um monte de coisa que o pessoal encontra, traz aqui, a gente anuncia, posta também nas nossas redes sociais, rapidinho aparece o dono aí, né? Bacana. Agora 3 horas e 17 minutinhos, 3 e 17, você está ouvindo Tiburi FM, Rádio Revista, comigo Luciano Henrique, até logo mais, às 5 horas da tarde, viu? Obrigado para você que tá ligado, obrigado para você que tá sempre compartilhando junto com a gente também, aqui da nossa programação. Dá tempo de trazer mais uma música, Luciano Henrique, dá? Então vamos lá, então. 3 horas e 17 minutos. Vamos de modão do bom.
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2: Muito obrigado, gente. Boa noite. Parabéns pra vocês.
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3: 3h20. 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
13: 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A hora certa, gente, são 3:27, 3:27. Obrigado pela companhia, pela participação, pela audiência. Vamos juntos até às 5 horas da tarde com o nosso Rádio Revista. Mandando sempre aquele abraço especial para você, contando sempre com a sua participação, viu? Alegria ter você junto conosco aqui na 98, nesta tarde de quarta-feira. Como eu sempre brinco, não estamos nem no começo e nem no final. Estamos bem no meio da semana, né? E aí, como é que tá sendo essa semana para você? Tudo bem? Tudo certinho? Espero que tudo tranquilo aí, viu? Muito bem, gente. Olha, ontem foi um dia mais do que especial para o Richarlison, né? O jogador Richarlison e Amanda Araújo. Isso porque o jogador pediu a namorada em casamento. Olha só! Vai ter casório em sua conta no Instagram e compartilhou ali o momento, né, gente? Um momento muito especial, por sinal, né? Bacana! Na publicação, então, né, ali no Instagram, ele fez o pedido e ela disse que sim, muito bem, vem casório pela frente, né? Em uma outra publicação, Amanda fez questão de exibir o anel de noivado luxuoso, imagina se não, né? Um diamante grande e brilhante que eu possa ficar exibindo por aí, falando sobre ele, escreveu ela. Eles são pais de Richard Jr. de 1 ano, olha só, já tem um bebezinho. E agora vai oficializar a união, né? Parabéns, parabéns, parabéns! Muito bem, 3:29. A gente segue por aqui com o nosso Rádio Revista, a Timurinha FM 98,5. Agora tem Maria Cecília Rodolfo.

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0: Para você que tá ligadinho junto com a gente, tivemos ainda Zeneto Cristiano com Cheiro de Volta. E o Arturo Tatuado, Geninho com a Mariana Fagundes. Olha, Cecília Rodolfo também, né? Passou por aqui, né, gente? Bacana. 3 horas e 40 minutinhos até as 5 da tarde. É o nosso Rádio Revista Timuri. A melhor programação na sua tarde, viu, gente? Sua tarde é bem melhor aqui com a gente na 98. Deixa eu só confirmar como é que tá o clima nesse momento, hein? Como é que tá o clima nesse momento? A temperatura nesse momento? Sol das 3 e pouco da tarde, meu amigo. Tá quente, barbaridade. Ó, 32 graus. Neste momento, sol quente, bastante água, hein, gente? Bastante água, hidratação importantíssima, roupa leve, evitar, né, tomar sol diretamente nesse horário. Sempre é bom no final da tarde, até é bom pegar um solzinho, né, uma vitamina D, mas não nesse horário, você vai virar um camarãozinho, viu? É, tá muito quente, né, gente? Muito bem. Prometendo ser dias quentes aí, viu? Já tá pensando que... E vai mudar, não vai mudar muito não, né? Pelo menos essa semana aí, a previsão de dias quentes. Muito bem, deixa eu só aproveitar, já que estou falando de temperatura, vamos ver como é que fica o clima para esses próximos dias dessa semana, né? Hoje continua então nessa pegada. Amanhã também, né? Sol com muitas nuvens durante o dia. Vai ter período de céu nublado, mas não tem previsão de chuva, tá? Noite com muitas nuvens também, a mínima para amanhã, quinta-feira, de 17. A máxima deve ser de 31 graus. Só na sexta-feira que cai um pouquinho a temperatura, viu? Promete ser dia de sol com algumas nuvens e névoa ao amanhecer. E noite de céu limpo, mínima de 16, a máxima de 24. Tá prometendo dias mais fresquinhos aí para esse final de semana. Diz que no sábado também, né? Vai refrescar um pouquinho, vai cair um pouquinho a temperatura, mas sem previsão de chuva. Previsão de sol o dia todo, sem nuvens no céu, noite de tempo aberto, ainda sem nuvens à noite, tá? Mínima de 12, a máxima de 26. E lá para domingão, dia ensolarado, com nevoeiro também ao amanhecer, as nuvens aumentam à noite. Mínima de 11, a máxima de 26. Hoje nós estávamos aqui, estava vendo aqui no horário do Timbury Notícias. Ali nós estávamos com 45, né? A umidade relativa do ar, gente, está muito baixa, hein? Tá difícil, tá difícil. E eu não sei o que acontece, né? Muitas vezes tem pessoas que não têm muita noção da coisa, né? Bota fogo em lixo, gente. Pelo amor de Deus, que esse clima seco, fazendo fumaça, isso é bom para prejudicar a saúde da pessoa. Principalmente as vias respiratórias, né? Você imagina um clima seco, um sol quente desse aí, a pessoa ainda bota fogo em mato, rapaz. Você tá doido, moço. Não faz isso, não. Além de poluir o ar aí, fica ruim para respirar, né, gente? É terrível, é terrível, é terrível! Muito bem, deixa eu ver aqui. O que chegou pra nós aqui, gente? A Yazaki, hein? A Yazaki está com contratação aberta, viu, gente? Olha só. Pra você que quer fazer parte do time da Yazaki, assistente de produção. Olha só. Para mais informações, só entrar em contato aqui da direto ali na agência do trabalhador de Andirá, que fica na rua Minas Gerais 285. Alô, você que está aí precisando de emprego, de repente está procurando uma oportunidade de trabalho aí, a ZAC está com vagas abertas aí, tá? Para você que é de Andirá, mínimo 18 anos, e você que tem já ensino médio, aliás, ensino fundamental. Ah, tá, esse aqui não tem muita exigência, não. O ensino fundamental é completo, já está valendo, tá? Para você que tem disponibilidade de horário para trabalhar também em turnos, ou das 5 às 14h18, ou das 14h18 às 23h24. Muito bem, gente. Ó, tem vários benefícios lá, viu? Se você quiser fazer parte também, olha, tem muitos benefícios. Cartão assiduidade, restaurante interno, café da manhã e da tarde, transporte fretado, seguro de vida, convênio médico da Unimed, Wenhubi e Bradesco Dental, tá? Salário R$2.323, tá? Olha só que bacana. Então, dê uma conferida ali, assistente de produção da Yazaki. Você que tá precisando trabalhar, tá aí uma oportunidade, né? 3 horas e 44 minutinhos, não é isso, produção?
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1: 3h44. 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
2: Bacana, gente, 3h50, segue por aqui o Rádio Revista.

0: Casa São Paulo.
1: Essa é pra casar, viu?
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Deixa eu atender aqui a Alexandra, tá ligadinho junto com a gente. Boa tarde, pediu aqui, ó, Cheiro de Culpado. Opa, já eu mando pra você, Alexandra. Obrigado pela participação, viu? 4 horas e 10 minutinhos, Rita Maciel tá aqui com a gente. Boa tarde, Rita. Deus abençoe sua vida, obrigado pela audiência. Um abração lá pra Andréia, tá ouvindo a gente também. Alô, Andressa. Um abraço, obrigado, obrigado pela companhia. As meninas também, né, gente, tá ligadinho junto conosco lá no Mercado Arcângelo, principalmente as meninas da padaria, a Rose, a Dani, a Martinha, a Zilma também, um abração pra vocês, hein, tudo de bom, viu? Tá chegando mais músicas. Agora tem na voz de Bruno e Davi, a lenda. É Bruninho e Davi, né? 4 e 11 agora.

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1: 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Tá aí, Fato, Diego e Victor Hugo. Já são 4 horas e 21 minutinhos, 4h21. Boa tarde pra você, viu? Tá ligadinho junto com a gente. Obrigado pela companhia. Meu amigo lá sempre ouvindo a nossa programação também, né? Lá do Guga Lavacar. Um abraço, Guga. Deus abençoe sua vida. Obrigado pela companhia. Um abraço, meu amigo, também, né, que tá ligadinho junto com a gente lá no Jardim Santa Helena, pessoal lá do Pantojo Supermercado, né, meu amigo Luiz Américo, ouvindo a gente, obrigado, Deus abençoe, viu, tudo de bom. Daqui a pouquinho tem mais músicas pra você que tá ligado aqui na programação.
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0: Imagina aí, o Eduardo Costa, modão do bom, hein? Pra você que tá ligadinho junto com a gente, esqueci de soltar o áudio dele, mas quem pediu sempre pede é meu amigo Sidney Galdeão.
1: Boa tarde, meu amigo Luciano, gostaria de ver a música do Eduardo Costa.
0: Aí, ó, acabou de ouvir.
1: Maria Valadê, Maria Carmen, Lenço André, minha mãe, Sérgio, pro Cleide, pra Rosa, pra Lide, Fabinho, Carlos Rico, todo o companheiro dos arteiros, pra Zé, pra Cátia, pra Eva e pra toda a equipe da rádio.
0: Valeu, acabou o áudio, eu fiquei marcando aqui. Agora sim, né? Muito obrigado, meu amigo, o cheiroso, né? O Sidney Galdiano. Eu volto daqui a pouquinho com o último bloco, gente.
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5: Quatro e 48.
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0: Muito bem, gente, tá aí, linda canção com o Zezé de Camargo, Na Madrugada. Muito bem, muito bem, muito bem. Você está ouvindo o Timburi FM 98,5, a sua melhor companhia. O Luciano Henrique, se com você, até agora. Te agradeço aqui, né? Alô, Marcelene Rodrigues, boa tarde para você também, viu? Te agradeço pelo carinho, pela audiência, pela participação junto conosco. Estou finalizando aqui minha participação dentro do Rádio Revista, da programação do 98. Amanhã tem mais, viu, gente? Desde manhãzinha e dentro do Manhã Timburi com a Marli. Depois também a gente participa aqui junto no Timburi Notícias e apresenta o Rádio Revista, tá? Um abraço a todos e até amanhã, se Deus quiser, viu? Dá tempo de tocar uma última música, produção? Dá? Então vamos lá, última do Rádio Revista.
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0: 4:59, Gustavo Lima, Ficha Limpa, pra gente fechar aqui o nosso Rádio Revista. Até amanhã, gente. Com Deus. Tchau, tchau.

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0: 5h22.
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0: 5h43.
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1: 5 e 54.

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2: 5h58.

0: 6 e 2.
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0: Obrigado!
1: 6h22. 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

Pai nosso que estás nos céus, santificado seja o vosso nome, venha a nós o vosso reino e seja feita a vossa vontade, assim na terra como nos céus. O pão nosso de cada dia nos dai hoje. Perdoai as nossas ofensas, assim como nós perdoamos a quem nos tem ofendido. E não nos deixes cair em tentação, mas livrai-nos do mal, pois teu é o reino e o poder e a glória para todo sempre. Glória ao nosso Deus Todo-Poderoso. Paz esteja no teu coração, porque esta é a hora da bênção. Há uma qualidade extraordinária que nós vemos aqui nas Sagradas Escrituras. É o valor de uma ovelha sendo pastoreada, como o salmista Davi tinha certeza no seu coração, essa certeza que todos nós também precisamos vivenciar, experimentar. O Senhor é meu pastor, nada me faltará. Dessa forma, Davi tinha convicção: se tiver uma aliança perfeita com o Senhor, de nada você tem falta. Por quê? Porque se Jesus, o bom pastor, ele nos dá cobertura, nos dá proteção. E este salmo revela para nós o perfil de Jesus, o nosso bom pastor. Ele levou sobre si as nossas dores e no momento da sua existência e cumprimento do seu ministério, a palavra diz que ele foi levado ao Calvário, à cruz do Calvário, assim como uma ovelha é levada ao matadouro sem nenhum escândalo, calada. Assim foi Jesus diante dos seus malfeitores. E isso nos chama atenção, porque você, como filho de Deus e cristão, ou você que ainda não tomou a decisão, quem sabe está gemendo, está gritando, clamando, porque você está precisando de um socorro. Mas o perfil da ovelha é ser calada. E de todos os salmos, esse Salmo 23 é o que mais nos revela o perfil do pastor, o líder espiritual, o discipulador. Então, você que nesta hora se sente ovelha do aprisco do Senhor Jesus, um discípulo a ser lapidado e trabalhado, o bom pastor ajuda o seu discípulo ou a sua ovelha a descansar. Esse bom pastor, ele restaura, renova o seu discípulo. A Bíblia diz no verso 3 do Salmo 23, refrigera a nossa alma. Ele não força barra nem impõe. Ele nos dá o livre-arbítrio, e aí a palavra diz, mas guia e orienta seus discípulos segundo o que o bom pastor quer, do jeito que ele quer. O Senhor Jesus nos ensina que o discípulo é honrado celebrando vitórias,
criando o seu porto seguro, uma base de refúgio, uma fortaleza da qual essa ovelha, esse discípulo não pode sair. Então, quero nesta noite trazer esse recado ao teu coração. Se alguma voz, voz estranha, exterior, vier falar ao teu ouvido, abandone o rebanho, abandone o aprisco, abandone o pastor. Eu digo você nesta noite, não dê ouvidos, porque essa voz é voz estranha e não é do bom pastor. Mas se nesta hora você se sente sozinho, longe, distante, precisando de um apoio, precisando de uma segurança, pode então falar com Jesus. Jesus te acolhe. A igreja também te acolhe. Por isso, é o tempo de você determinar agora uma mudança, um perfil de ovelha que deseja ser pastoreada e cuidada. Que Deus te guarde esta noite. A você, ouvinte da palavra de Deus, fica firme nesta mensagem. Deixa-se ser pastoreada, cuidada, como a ovelha nos braços do bom pastor. Que Deus te abençoe e te guarde. Vamos ouvir uma canção agora. São 18 horas e 39 minutos. Quero mandar essa canção e um abraço especial à irmã Alessandra Cristina Leite. Pede oração para Deus abençoá-la, tirar das dores. Irmã Jéssica Tobias, Deus abençoe toda a família Tobias, irmão divino, Deus abençoe também a irmã Leonice Macedo, Deus abençoe a Lorena, toda essa família, viu? Dos nossos irmãos lá no Timburi, onde estão ouvindo o programa Hora da Benção. Irmã Alda, na cidade de Assis, Deus guarde, Deus abençoe, irmã, fortaleça cada dia. Guido Pintor, recebe o nosso abraço, a nossa oração por toda a sua família. Deus abençoe rica e poderosamente, irmão Joaquim Juvencio, irmã Áurea, sempre na audiência. Olha, e também o Claudinho, que nesta hora, ô Claudinho, forte abraço, meu irmão, juntamente com a nossa irmã Marta Meira. Deus guarde, Deus abençoe rica e poderosamente. Muito bem, final de semana na casa de Deus, muita bênção do céu. Quinta-feira é um culto extraordinário de libertação. Se você está precisando do toque de Deus, da manifestação do Senhor, é quinta-feira, no nome de Jesus, às 8 da noite, para a honra e glória do Senhor Todo-Poderoso. As mulheres de Deus se reúnem sexta-feira, às 20 horas, na igreja do Evangelho Quadrangular, Avenida Facia 940. Uma reunião extraordinária com todas as senhoras da nossa igreja. Você, minha amiga que ouve agora, você também é nossa convidada em nome de Jesus. Muito bem, vamos pela fé ouvir a canção agora.

Meus irmãos, só Jesus salva. Só Jesus Cristo liberta. Só Jesus Cristo batiza com o Espírito Santo. E em breve Jesus Cristo voltará. Prepara-te para encontrar com o Senhor Jesus Cristo, o Senhor Deus, o grande juiz. E você precisa entregar teu coração hoje ao Senhor. Você que está envolvido, quem sabe, na bebida, no alcoolismo. Você que está envolvido com todo tipo de drogas. Você que está envolvido sentimentalmente, dominado, escravizado por esse mundo.

0: E a Jesus ainda hoje, agora mesmo que é a hora da bênção, receba Jesus Cristo como seu único e suficiente Salvador, porque Ele diz na sua palavra: em nenhum outro haverá salvação, nenhum outro nome dado entre os homens encontraremos a salvação. Só Jesus Cristo salva. Só Jesus Cristo opera milagres, porque a natureza está demonstrando: Jesus está voltando. Terremotos em todos os lugares, enchentes, fogo em todos os lugares, pessoas perdendo suas vidas em graves acidentes, no ar, na terra, nas águas. Jesus Cristo está voltando, meu amigo. Onde você vai passar a sua eternidade? Receba Jesus hoje. Receba Jesus como teu Salvador. E a tua vida nunca mais será a mesma. Jesus transforma, renova, inova. Jesus Cristo, Ele te dá uma nova perspectiva. Por isso, eu vou orar por você agora. E se você deseja uma palavra especial ao teu coração, venha nos visitar. 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Ali temos os nossos cultos, onde nós estaremos te ajudando. Te ajudando a sair desse estado de coisas que você está vivendo para muito melhor. Vem para cá, vem conhecer, vem experimentar o perfil do bom pastor Jesus Cristo. Oremos ao Senhor, chegou a hora da bênção. Senhor nosso Deus, sim eterno, entregamos tudo nas tuas mãos, Senhor, para a honra e glória do seu nome. Pedimos que o Senhor venha intervir nessa dor. Eu oro por todos os nossos irmãos e ouvintes. Sim, meu Pai, por aqueles que estão agora repousando, porque a dor é intensa e é crônica. Jesus, liberta, porque o Senhor levou essa enfermidade na cruz. Sim, meu Pai, faz acontecer o teu milagre nesse instante. Abre a porta onde não havia uma saída. Jesus, tu és o bom pastor que dá vida pelas ovelhas. Eu abençoo este pai de família agora. Eu abençoo esta mãe de filhos. Eu abençoo esses irmãos para que haja amor, que haja a concórdia, que haja aliança nessa família, e o teu nome seja engrandecido. Senhor, abençoe esta emissora que abre portas para o Santo Evangelho. Então Jesus opera nesta empresa de maneira poderosa, e todas as pessoas que estão sintonizadas nesse instante recebam a bênção do Pai, a bênção do Filho, a bênção do Espírito Santo, e esta água ungida, beba dela, receba o milagre em nome de Jesus, o nosso Salvador. E assim seja, e graças a Deus. Deus te abençoe e te guarde. 18:50. Um forte abraço. Fica com Deus. Até amanhã estaremos de volta às 18:30. Paz seja convosco.
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1: 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As notícias do governo federal que movimentaram o país no dia de hoje.
2: Olá, boa noite.
0: Boa noite para você que nos acompanha em todo o país.
2: Quarta-feira, 19 de agosto de 2026.
0: Vamos aos destaques do dia.
2: Segurança pública.
0: Operação recupera mais de 6 mil celulares em 10 dias.
2: Mobilização nacional é voltada à recuperação de aparelhos roubados ou furtados.
0: E também ao enfrentamento da cadeia de receptação e comercialização ilegal. Luciana Colares de Holanda.
3: Qualquer pessoa, antes de adquirir um celular usado, deve verificar, por meio de aplicativo ou do portal Celular Seguro, se o aparelho possui alguma restrição.
2: Participação das mulheres no mercado de trabalho.
0: Empresas com mais de 100 empregados devem atualizar os dados salariais e de diversidade. Luana Karen.
4: A partir desses dados é gerado o relatório de transparência salarial e as empresas recebem orientações sobre como diminuir as desigualdades.
2: Preparação para o Enem.
0: Aplicativo ajuda estudantes a reforçar os estudos para as provas. Jéssica Gonçalves.
5: O aplicativo oferece trilhas de estudo e simulados completos com questões de provas anteriores. A ferramenta ainda permite fazer a transcrição e a correção automatizada de redações.
2: Hoje, na apresentação da Voz do Brasil, eu, Mariana Jungmann e Luciano Seixas.
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2: Em Iperó, no interior de São Paulo, o Centro Industrial Nuclear de Aramar reúne parte das atividades do Programa Nuclear da Marinha.
0: O programa avança para a etapa de montagem do reator destinado ao futuro submarino brasileiro com propulsão nuclear.
2: Vamos saber mais sobre as atividades com Pablo Mundim.
6: Em Aramar, no interior de São Paulo, estão sendo desenvolvidas tecnologias relacionadas à geração de energia elétrica por fonte nuclear. O trabalho inclui a montagem do reator que será utilizado no submarino brasileiro com propulsão nuclear. Segundo o comandante da Marinha, Marcos Sampaio Olsen, o uso da energia nuclear no Brasil vai além da sua atuação militar.
7: O Brasil é um país vocacionado para o desenvolvimento e aplicação da energia nuclear. Para além da defesa, a energia, a saúde, segurança alimentar, segurança hídrica. O Brasil possui, com um terço do seu território prospectado, o sexto país em reserva de urânio.
6: O complexo concentra etapas estratégicas do programa, como o domínio do ciclo do combustível nuclear e o desenvolvimento da tecnologia brasileira de enriquecimento de urânio. Também reúne estruturas de formação e segurança nuclear. A ministra da Ciência, Tecnologia e Inovação, Luciana Santos, falou sobre o desenvolvimento do projeto.
8: Por meio da FINEP, estamos apoiando o desafio tecnológico do submarino. O submarino com propulsão nuclear é um instrumento de dissuasão por excelência. Uma ferramenta importante para protegermos, por exemplo, o nosso mar territorial.
6: O Programa Nuclear da Marinha reúne instituições de pesquisa e empresas brasileiras. Reportagem Pablo Mundim.
0: Uma operação envolvendo profissionais de segurança de 23 unidades da federação recuperou mais de 6 mil celulares roubados.
2: E resultou em quase 100 prisões, de acordo com os resultados parciais apresentados hoje.
0: Além do combate ao furto, o objetivo é desarticular a cadeia de receptação e comercialização ilegal desses aparelhos.
3: A operação Última Chamada envolve as forças de segurança de 22 estados e do Distrito Federal no combate ao roubo e à receptação de celulares. Nesta quarta-feira, foi apresentado um balanço parcial da operação, que teve início no dia 10 de agosto. Entre os resultados, mais de 6 mil aparelhos foram recuperados, de acordo com o diretor de Operações Integradas e de Inteligência, Anchieta Neri.
9: Foram mais de 100 inquéritos policiais conduzidos pelas 23 polícias civis que participaram das ações. Isso levou, até esse primeiro momento, à recuperação de mais de 6 mil celulares em todo o território nacional, bem como também mais de 100 prisões, 80 prisões em flagrante delito e mais de 20 prisões por mandado em razão das investigações conduzidas nos estados.
3: Mais de 33 mil notificações foram enviadas a pessoas que estavam em posse de aparelhos identificados como objetos de crime. A iniciativa integra a Política Nacional de Enfrentamento ao Roubo e Furto de Celulares, coordenada pelo Ministério da Justiça e Segurança Pública. Segundo o ministro da pasta, Wellington César Lima e Silva, os aparelhos fazem parte de uma cadeia maior.
10: O problema do celular que aflige e figura em muitas das pesquisas como uma das três principais questões que aflige a percepção de segurança pública faz parte de uma cadeia de um celular que é furtado, roubado, que tem a receptação e que chega inclusive às mãos do crime organizado nos presídios. Então a única forma de enfrentar o problema é com integração com todas as polícias dos diversos estados.
3: Hoje, o Brasil tem registrados mais de 3 milhões de celulares roubados, com base nos dados do Banco Nacional de Celulares com Restrição, que reúne informações de aparelhos roubados, furtados ou extraviados no país. Agora será possível tratar esses dados, como disse o secretário nacional de Segurança Pública, Chico Lucas.
11: A gente está dando estrutura para os estados recuperarem esses celulares. A partir de agora, nós vamos dar rankings de restituição, rankings de notificação, dar transparência aos dados sobre celular, e essa operação vai ser permanente para que a gente tenha a redução dos números de roubo e furto de celular.
3: O Banco Nacional de Celulares com Restrição é uma ferramenta do programa Celular Seguro, criado a partir de informações dos boletins de ocorrência registrados em todo o país. Qualquer pessoa, antes de adquirir um celular usado, deve verificar por meio de aplicativo ou do portal Celular Seguro se o aparelho possui alguma restrição. Para isso, basta ter o e-mail do celular. Ele aparece na embalagem original do equipamento ou no discador ao teclar asterisco jogo da velha 06 jogo da velha. Reportagem Luciana Colares de Holanda.
2: É recomendado o cadastramento de aparelhos no celular seguro para proteger dados, definir contatos de confiança e bloquear o equipamento rapidamente em caso de roubo, furto ou perda.
0: Para isso, é necessário baixar o aplicativo Celular Seguro ou acessar o site oficial do programa utilizando sua conta gov.br.
2: Quem está se preparando para as provas do Enem, o Exame Nacional do Ensino Médio, conta com uma ferramenta para reforçar os estudos.
0: É o aplicativo MEC Enem, que reúne conteúdos, questões e recursos que ajudam os estudantes a revisar os principais assuntos cobrados na prova.
2: O exame ocorre durante dois domingos seguidos, 8 e 15 de novembro.
5: Estudante do terceiro ano do ensino médio, Maria Clara da Ponte, de 17 anos, sonha em cursar medicina. Na preparação para o Enem, ela encontrou no celular uma ferramenta para reforçar os estudos. Maria Clara usa o aplicativo MEC Enem para resolver questões e identificar os conteúdos em que ainda precisa melhorar.
12: Ele me mostra exatamente os pontos que eu tenho errado e me ajuda a ir evoluindo com as questões. Então, não basta só saber o conteúdo teórico, eu preciso saber aplicar. Então, o aplicativo ele ajuda bastante a, por meio das questões, eu entender onde eu preciso melhorar. O simulado também ajuda bastante a treinar o tempo de prova.
5: No aplicativo MEC Enem, o estudante pode estudar todas as áreas cobradas no Exame Nacional do Ensino Médio: linguagens, ciências humanas, ciências da natureza e matemática. O aplicativo oferece trilhas de estudo e simulados completos com questões de provas anteriores. Também tem um assistente virtual com inteligência artificial que ajuda a montar cronogramas personalizados e a tirar dúvidas. A ferramenta ainda permite fazer a transcrição e a correção automatizada de redações. O estudante pode acompanhar conquistas e pontuações e compartilhar a evolução nas redes sociais. Segundo o secretário executivo do Ministério da Educação, Rodolfo Cabral, a plataforma identifica o nível de conhecimento do estudante e, a partir daí, direciona a preparação.
13: Assim que um estudante entra no MEC Enem, ele vai fazer algumas questões de exames passados e a plataforma já vai fazer o nivelamento, testar qual é a situação daquele estudante naquele momento de preparação e já vai fazer todo um guia de estudos com base no nível que aquele estudante atingiu. E ainda a gente tem também um assistente virtual, que vai responder perguntas, vai tirar dúvidas e vai também preparar todo um cronograma de estudos de acordo com o nível do estudante e também de acordo com a periodicidade que ele usa a plataforma.
5: Para o professor do Centro de Ensino Médio 3 de Taguatinga, no Distrito Federal, Leonardo Pinelli, Ferramentas como essa podem transformar um aparelho que já faz parte do dia a dia dos estudantes em aliado na preparação para a prova.
14: Ter ali na mão o acesso a um aplicativo onde você pode resolver questões, que é uma das, a gente já sabe, uma das melhores formas de se estudar para uma prova. Ter acesso ao conteúdo e agora com a IA, também tem no aplicativo, você pode estabelecer um diálogo, ou seja, uma forma que é mais aceitável de você acessar o conteúdo, de você perguntar e responder sem ter que demorar tanto tempo pesquisando.
5: Para acessar o Mac Enem, é só baixar o aplicativo no celular ou entrar na plataforma pela internet no computador. O acesso é feito com a conta gov.br. Reportagem Jéssica Gonçalves.
0: E professores da rede pública estadual e do Distrito Federal vão atuar na mobilização dos estudantes e no acompanhamento das provas do Enem.
2: A indicação dos docentes será feita pelas secretarias de educação entre 8 e 18 de setembro.
0: Os selecionados devem ter smartphone com internet móvel e não podem ter parentes de até terceiro grau inscritos no Enem no mesmo município de atuação.
2: Haverá capacitação à distância e, ao final do processo, os participantes serão remunerados por meio do auxílio de avaliação educacional.
0: As provas do Enem ocorrem nos dias 8 e 15 de novembro. Para saber mais, acesse gov.br/mec.
2: As empresas têm até o fim do mês para informar dados sobre remuneração de empregados, igualdade salarial entre homens e mulheres e políticas para a diversidade.
0: Os dados vão embasar mais um relatório de transparência salarial.
15: Em 2010, quando começou a trabalhar na indústria automotiva que fica em Porto Real, no Rio de Janeiro, Josiele Viana era a única mulher na linha de montagem de portas. Tempos depois, ela foi promovida para atuar na formação de novos empregados. Hoje, vê com satisfação o aumento do número de mulheres na fábrica.
16: Antes, o número de mulheres era muito pequeno, que na linha de porta, durante anos, eu era a única mulher. E hoje nós temos a maioria de mulheres. E elas podem imaginar que se elas engravidarem, elas vão ter um período de descanso, elas vão ter uma licença maternidade de 180 dias. Elas se sentem assistidas.
15: Uma das colegas de trabalho da Josiellen é a Daniele de Araújo Silva. Ela está há quase 4 anos na montadora e agora vai liderar uma das equipes de operação.
17: Eu acho que eu posso ser uma inspiração, né? Porque as meninas já começam a ganhar mais espaço, já gera um desejo diferente, uma curiosidade de correr atrás e além também. E você é capaz e pode, sim, exercer um cargo bem diferente do que você ocupa hoje.
15: E a participação das mulheres no mercado de trabalho é um dos temas que estão sendo informados pelas empresas neste mês. Até o dia 31 de agosto, as empresas com mais de 100 empregados devem atualizar os dados salariais e de diversidade no portal Emprega Brasil. A medida está prevista na Lei de Igualdade Salarial de 2023 e permite também traçar um diagnóstico da participação de mulheres em cargos de liderança. A subsecretária de Estatística e Estudo do Trabalho do Ministério do Trabalho e Emprego, Paula Montagnier, aponta o que deve ser informado pelas empresas.
18: A gente pergunta informações se que tipo de situação altera salário das pessoas. A gente também pergunta sobre ações que as empresas fazem para contratar mulheres, para aumentar a diversidade de pessoas que trabalham nas suas equipes, e pergunta também sobre ações que as empresas fazem para garantir que estão apoiando as ações de família e parentalidade.
15: A partir desses dados é gerado o relatório de transparência salarial e as empresas recebem orientações sobre como diminuir as desigualdades. Nos casos em que a diferença é mais acentuada, há a possibilidade de multa. Reportagem Luana Karen.
2: O relatório de transparência salarial pode ser preenchido no portal Emprega Brasil, no site empregabrasil.trabalho.gov.br.
0: Segundo o IBGE, as mulheres com mais de 60 anos já somam 17 milhões e 800 mil pessoas, o que representa 8,8% da população total do nosso país.
2: Pensando nisso, o Fórum Nacional pelo Protagonismo das Mulheres Idosas foi criado para fortalecer a participação social e ampliar o diálogo sobre políticas públicas voltadas a esse público.
0: E organizações da sociedade civil interessadas terão a oportunidade de participar.
2: O Ministério das Mulheres abriu chamada para selecionar organizações que atuem na defesa dos direitos das mulheres idosas e na temática do envelhecimento.
0: São 7 vagas, 5 delas para representantes das diferentes regiões do país e 2 para organizações de abrangência nacional.
2: A coordenadora de formação e articulação da política de cuidados do Ministério das Mulheres, Luísa Lucchesi, explicou como será a atuação das organizações durante o fórum.
19: Então, a atuação dessas organizações de sociedade civil, que terão as suas representantes nesse fórum, se dará a partir das discussões que serão movimentadas nesse fórum, que é um fórum de caráter consultivo, para indicar exatamente quais são os caminhos que a política pública precisa seguir e deve seguir no campo das mulheres idosas, né? A gente não quer fazer uma discussão sobre as necessidades e as políticas públicas das mulheres idosas sem as mulheres idosas. Nada sobre nós sem nós, né? A gente está seguindo essa lógica.
0: O edital do chamamento foi divulgado no Diário Oficial da União no dia 7 de agosto e as organizações podem se inscrever em até 30 dias após a publicação.
2: As inscrições são gratuitas e devem ser feitas exclusivamente pela internet, por e-mail no endereço cgpc@mulheres.gov.br.
0: O INSS voltou a alertar a população sobre golpes que tentam enganar aposentados e pensionistas.
2: Dessa vez, criminosos enviam uma mensagem de texto via celular sobre suposto corte de benefícios por falta de prova de vida.
20: O INSS reforça o alerta contra fraudes que usam a prova de vida para fazer vítimas entre segurados da Previdência. Os golpistas costumam enviar uma mensagem SMS com link de acesso para o celular das vítimas. O conteúdo falso informa sobre um suposto corte de benefícios. Para saber se a mensagem é verdadeira, é preciso estar atento a alguns sinais, como explica a presidente do INSS, Ana Cristina Silveira.
21: Se você receber uma mensagem do governo federal pelo WhatsApp, verifique se ela foi enviada pela conta oficial identificada com o selo azul de verificação. O INSS nunca solicita dados pessoais, senhas ou qualquer tipo de pagamento.
20: A prova de vida é feita de forma automática por meio do cruzamento de informações entre as bases de dados do governo. Apenas os segurados que não tiverem essas movimentações identificadas pelos sistemas são chamados a regularizar a situação pelo WhatsApp do gov.br ou pela caixa postal da conta Gov. De acordo com a presidente do INSS, Ana Cristina Silveira, o cruzamento de informações garante o pagamento em dia com total segurança.
21: A prova de vida é um procedimento importante para garantir a continuidade do pagamento do benefício com segurança. Se for necessário realizá-la, o procedimento pode ser feito de forma simples e segura. Basta comparecer à agência bancária onde você recebe o benefício. Outra opção é fazer a comprovação pelo site ou aplicativo Meu INSS.
20: Em caso de dúvida, aposentados e pensionistas podem ligar para a central telefônica 135 de segunda a sábado, das 7 da manhã às 10 da noite. Para acessar a plataforma Meu INSS, basta entrar no endereço meu.inss.gov.br ou baixar diretamente na loja de aplicativos do celular. O acesso aos serviços precisa do login na conta Gov. Reportagem Edinaldo Júnior.
0: Ela faz bem para o coração, aumenta músculos e ainda diminui o estresse.
2: Estamos falando da bicicleta, que para muitos vai além do lazer. É um meio de transporte.
0: E hoje, Dia Nacional do Ciclista, vamos falar desse meio de transporte, utilizado por mais de 4 milhões de brasileiros como forma de locomoção para o trabalho.
22: A bicicleta é companheira do brasiliense Rafael Dornelles em vários momentos do dia, desde as atividades de lazer até os deslocamentos para compromissos que ele tem como coordenador da organização não governamental Rodas da Paz, que promove a mobilidade urbana sustentável e pacífica.
23: A bicicleta é meu principal meio de transporte e é uma forma de você se locomover pela cidade, trazendo saúde, uma forma sustentável. Uma forma que impacta menos a cidade, tanto financeiramente quanto espacialmente, e traz uma alegria que é específica da bicicleta.
22: Dados do IBGE apontam que 4 milhões e 400 mil brasileiros, que representa 6,2% da população, vão de bicicleta para o trabalho. O ciclismo, assim como a caminhada, é chamado de meio de transporte ativo ou não motorizado. Significa que só depende da força do próprio ser humano. Além do benefício para a saúde, essa forma de deslocamento traz outras vantagens, como explica Marcos Daniel dos Santos, secretário nacional de mobilidade urbana.
1: E hoje o brasileiro gasta quase 20% da sua renda para poder se deslocar, seja para botar combustível no carro, ou seja para pagar um transporte público. Então quando você coloca a bicicleta, você está reduzindo o que você usa para se deslocar no dia a dia da cidade. Alguém que deixa de andar de carro para andar de bicicleta é menos um carro. É mais espaço disponível, é menos poluição. O custo como um todo de se manter uma cidade que pedala muito, você vai ver que é um custo menor para o poder público. Por quê? Porque é menos gestão de trânsito, é menos manutenção viária.
22: Para o especialista em mobilidade da Universidade de Brasília, pastor Willy Gonzalez, a Magrela ainda precisa conquistar seu espaço no trânsito.
4: Em se tratando especificamente de áreas urbanas mais centrais, o problema é um pouco maior relativo à questão da segurança, né? E o conflito com veículos de maior porte em espaços que realmente a bicicleta não tem condição de poder, digamos, competir. Nesse sentido, espera-se que continuem as políticas que o Brasil vem desenvolvendo para tornar a bicicleta um modo mais seguro, né?
22: Desde 2012, o Brasil possui a Política Nacional de Mobilidade Urbana, que define regras para o deslocamento nas cidades. E uma das principais diretrizes é a priorização dos meios de transporte ativos, ou seja, a caminhada e o deslocamento por bicicletas. O dia 19 de agosto celebra a importância do ciclista no trânsito das cidades e da bicicleta como meio de locomoção. Reportagem Graziele Bezerra.
7: Sancionada a lei que prevê a ampliação da lista de produtos prevista no programa de venda de balcão.
0: A medida também autoriza a realização de leilões públicos para a formação de estoques de produtos agrícolas.
8: O programa de comercialização direta de insumos permite a compra por criadores rurais de pequeno porte. Ficam autorizadas as compras de milho, sorgo, caroço de algodão, farelo de soja e farelo de milho. A nova lei também incluiu os aquicultores como público do programa de venda em balcão. Cooperativas de produção agropecuária e associações formadas por agricultores familiares também poderão participar. O pré-requisito é que os beneficiários estejam cadastrados no Sistema de Cadastro Nacional de Produtores Rurais e demais agentes, o SICAM. Além dos novos produtos, a legislação estabelece limites mensais para a aquisição dos produtos destinados à alimentação animal. O máximo que pequenos criadores poderão comprar por mês é de até 27 toneladas. Já as cooperativas e associações de agricultores familiares poderão adquirir até 80 toneladas. Toneladas mensais. As compras poderão ser feitas por meio de leilões públicos. A medida também prevê a aquisição de produtos básicos da política de garantia de preços mínimos por valores de até 25% acima do preço mínimo vigente no estado onde ocorrer a compra. O objetivo é permitir a formação de estoques públicos que possam ser utilizados em ações de abastecimento e segurança alimentar. Daniele Popov para a Voz do Brasil.
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0: Fique agora com o Minuto do TCU. Em seguida, as notícias do Poder Judiciário e do Congresso Nacional. Boa noite.
22: Boa noite, até amanhã.
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25: 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Você vai ouvir agora notícias do Poder Judiciário.
0: Supremo decide por unanimidade ampliar o alcance das medidas protetivas previstas na Lei Maria da Penha.
3: TST decide que trabalhador pode entrar na justiça na cidade onde ele mora, mesmo não sendo local de trabalho.
0: STJ imposta novos presidente e vice para o biênio 2026-2028.
3: Boa noite, eu sou o Arthur Filho.
0: E eu sou Walter Lima.
3: O plenário do Supremo Tribunal Federal decidiu na sessão de hoje que medidas protetivas da Lei Maria da Penha podem ser aplicadas em casos de violência contra a mulher fora do âmbito doméstico e familiar. Este mês, a norma completou 20 anos.
0: O caso concreto tratava da negativa de aplicação das medidas protetivas pela Justiça de Minas Gerais, sob o argumento de que não havia relação familiar ou afetiva entre a vítima e o agressor.
3: O presidente do STF, ministro Edson Fachin, é o relator do processo. Para ele, a ausência de relação íntima de afeto não afasta a incidência das medidas protetivas quando presentes elementos característicos da violência baseada no gênero.
0: Os demais ministros acompanharam o entendimento do relator por unanimidade.
3: Tomaram posse hoje como presidente e vice-presidente do STJ e do Conselho da Justiça Federal, respectivamente, os ministros Luiz Felipe Salomão e Mauro Campbell Marques.
0: A solenidade contou com a presença de autoridades dos três poderes. Fátima Uchoa.
6: Em discurso, o presidente do STJ, ministro Luiz Felipe Salomão, destacou algumas prioridades para o biênio 2026-2028. Segundo ele, o tribunal se prepara para iniciar um novo tempo dentro do sistema de justiça com a implementação do filtro da relevância da questão federal e todas as mudanças regimentais necessárias para a corte funcionar dentro dessa nova lógica. Segundo Salomão, a qualidade das decisões, a transparência e o acesso dos cidadãos serão preocupações permanentes com o uso da inteligência artificial e das ferramentas tecnológicas a serviço da sociedade.
3: TST decide que em situações excepcionais, trabalhador pode ajuizar a ação na cidade onde mora, mesmo que não seja o local onde trabalhou.
0: A regra geral continua sendo a do local da prestação dos serviços. Simone Moura.
9: O Tribunal Pleno do TST definiu que, em casos excepcionais, o trabalhador pode ajuizar ação na cidade onde mora, mesmo que não tenha sido contratado ou trabalhado no local. Pela regra geral, prevista no artigo 651 da CLT, o processo deve ocorrer onde o serviço foi prestado. No entanto, o TST flexibilizou essa regra para garantir o acesso à justiça em casos de doença ocupacional, vulnerabilidade ou quando o deslocamento for caro demais. A decisão foi tomada a partir do caso de um jogador de futebol que morava em São Paulo e foi contratado por um clube de Rondônia. Ele ajuizou a ação depois de sofrer uma lesão no início dos treinos. O relator, ministro Lélio Bentes Correa, destacou que as mudanças na Justiça do Trabalho, como o processo judicial eletrônico e o juízo 100% digital, reduziram as barreiras geográficas para o acesso à justiça. Para o TST, no entanto, a flexibilização não pode prejudicar o direito de defesa da empresa. A tese foi fixada pelo rito dos recursos repetitivos e deve orientar decisões em todo o país.
3: Justiça Federal determina a adoção de medidas urgentes para preservar Igreja e Casa da Ordem Terceira do Carmo, no Centro Histórico de Salvador.
0: Decisão atende a pedido do MPF e estabelece prazos para vistoria, plano emergencial e execução de obras de contenção. Sabrine Menezes.
5: De acordo com a ação movida pelo Ministério Público Federal, a igreja está interditada desde 2025, com risco de desabamento por conta do apodrecimento de estruturas de madeira e assoalhos. Com a decisão, a Ordem Terceira do Carmo, responsável pelo imóvel, deve remover e catalogar, em até 30 dias, os escombros resultantes de um desabamento acontecido em 2025. Uma vistoria técnica deverá ser conduzida em até 2 meses e um plano emergencial de intervenção deverá ser apresentado ao IFAM em até 3 meses e executado em 6 meses após sua aprovação.
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3: A você, uma boa noite.
0: E até amanhã.
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11: Eu sou Paula Groba.
12: E eu sou Humberto Pinheiro.
11: E estes são os destaques de hoje do Jornal do Senado, que começa agora.
12: Uso de aeronaves em transporte de equipes médicas e órgãos para transplante pode ser ampliado.
11: Senado analisa a criação de um fundo de amparo a crianças órfãs.
12: Especialistas avaliam avanços do sistema de escola em tempo integral, com mais matrículas e menos evasão.
11: Boa noite.
12: Boa noite.
11: O programa Escola em Tempo Integral tem ampliado o acesso dos estudantes à jornada estendida e também contribuído para reduzir o abandono escolar. A conclusão é de debatedores que apresentaram dados que mostram um aumento de 13 pontos percentuais nas matrículas em tempo integral e uma redução de 20% no abandono escolar. O tema foi discutido hoje em uma audiência pública no Senado.
12: A região Nordeste lidera o número de matrículas em tempo integral no país e estudantes pretos e pardos são a maioria entre os beneficiados. A Comissão de Educação agora avalia os resultados e os desafios do programa. A repórter Raíssa Abreu tem os detalhes.
13: A iniciativa de avaliar o Escola em Tempo Integral foi da senadora Damares Alves, do Republicanos do Distrito Federal. Um dos convidados, o presidente do Conselho Nacional de Educação, César Calegari, disse que a proposta curricular está entre os principais critérios de qualidade da modalidade sugeridos pelo órgão.
14: A educação integral não é apenas um contraturno em que se repete de alguma maneira o que se faz no turno anterior. Exige uma nova concepção curricular e os projetos políticos pedagógicos das escolas devem refletir uma concepção curricular integral.
13: Damares Alves voltou a frisar que pretende finalizar as audiências e a coleta dos dados antes da votação da Lei de Diretrizes Orçamentárias.
16: Eu não tenho política pública fortalecida sem dinheiro. E o lugar de discutir o orçamento é nessa comissão.
13: Também participaram do debate a gerente do Instituto Sonho Grande, Josiara Muniz, a secretária de Educação do Ceará, Jucineide Fernandes, e a representante da Confederação Nacional dos Trabalhadores em Educação, Odisseia Pinto de Carvalho.
11: E um projeto apresentado recentemente no Senado pode reduzir o custo da adrenalina autoinjetável usada por pessoas que correm risco de anafilaxia, uma reação alérgica grave e de evolução rápida.
12: A proposta da senadora doutora Eudócia prevê isenção do imposto de importação para o medicamento quando importado por pessoa física para o uso próprio. A reportagem é de Yasmin Rodrigues.
27: A anafilaxia pode provocar uma queda rápida das condições de saúde e ameaçar a vida do paciente. E a adrenalina é o principal recurso para conter a reação, mas o custo da importação da adrenalina autoinjetável pode dificultar que pacientes mantenham o produto disponível para uma situação de emergência. A gravidade da anafilaxia e a importância da adrenalina em uma emergência foram discutidas em audiência pública na Câmara dos Deputados. A médica Fátima Rodrigues, da Associação Brasileira de Alergia e Imunologia, explica a rapidez com que uma reação pode evoluir e o risco para o paciente.
28: É uma reação alérgica grave.
2: é de evolução rápida e ameaça a vida. Essa evolução pode demorar de 15 a 30 minutos para um choque anafilático e a taxa de letalidade pode chegar a 17%, principalmente se a gente não tiver o recurso da adrenalina autoinjetável.
27: O projeto prevê a retirada do imposto de importação da adrenalina autoinjetável destinada ao tratamento da anafilaxia quando a compra for feita por pessoa física para o uso próprio. A autora do projeto, senadora doutora Eudócia, do PSDB de Alagoas, acredita ainda que a proposta pode incentivar a nacionalização da produção da adrenalina autoinjetável, reduzindo a dependência de importações no futuro. O texto segue para a análise das comissões do Senado.
11: A Comissão de Constituição e Justiça iniciou a análise do projeto de lei que cria um fundo de amparo às crianças órfãs.
15: O objetivo da medida é garantir suporte financeiro e assistencial a crianças e adolescentes que perderam pais ou cuidadores primários. Repórter Bruno Lourenço.
17: O texto prevê a criação de um auxílio financeiro direcionado aos guardiões legais de baixa renda, além do repasse de verbas para fortalecimento de instituições e programas de acolhimento familiar. O relatório lido pelo senador Hamilton Mourão, do Republicanos do Rio Grande do Sul, acolheu sugestões da sociedade civil apresentadas em audiências públicas. Mourão explicou a opção pelo financiamento do programa por meio da destinação de parcela da arrecadação de loterias federais.
18: A opção de financiar o FACOR com parcela da arrecadação de loteria revela-se adequada sob a ótica de política pública, utilizando receita não tributária de caráter voluntário para o apostador e já tradicionalmente destinada a finalidades sociais. A redução do percentual destinado do agente operador da loteria atende ao princípio da responsabilidade fiscal na medida em que realoca recursos dentro do próprio sistema lotérico sem ampliar gastos ou comprometer a viabilidade operacional da loteria.
17: 5% dos recursos arrecadados pelo fundo serão destinados a estudos e pesquisas sobre a orfandade no Brasil. O benefício, condicionado à baixa renda familiar e vinculado ao guardião legal do órfão, permite o acúmulo com outros auxílios, como BPC e Bolsa Família.
11: Uma aeronave parada em um aeroporto pode representar mais do que um voo que não aconteceu. Pode significar tempo perdido para uma equipe médica ou até para um órgão que precisa chegar a um paciente.
15: É para dar mais agilidade a esse tipo de transporte que o Senado pode analisar uma nova proposta. O projeto prevê o ressarcimento de pessoas e empresas particulares que disponibilizarem aeronaves para essas operações. Repórter Alexandre Campos.
19: Pelo texto, as empresas e pessoas sem certificado de operador aéreo que disponibilizarem suas aeronaves particulares para o transporte de equipe de saúde ou de órgãos, tecidos e partes do corpo humano para fins de tratamento ou transplante no âmbito do Sistema Único de Saúde serão ressarcidas pelos custos operacionais do voo. Além disso, estarão isentas do pagamento de tarifas aeroportuárias e de navegação aérea. Autor do projeto, o senador astronauta Marcos Pontes, do PL de São Paulo, lembrou que atualmente a rede de transporte conta com apoio das companhias aéreas comerciais e dos aviões da Força Aérea Brasileira.
20: Mas aí você tem o órgão doado. Tem alguns deles que tem limite muito curto para se tirar de um corpo e colocar no outro. E perde-se muitos órgãos dessa forma porque não tem como transportar. A Força Aérea tenta, mas ela não tem recurso para fazer esse transporte no Brasil todo, o tempo todo. Aí você tem os aviões parados. Por que não utilizar esses aviões dos empresários que estão no avião parado no hangar para que eles possam transportar esses órgãos e salvar uma vida?
19: O projeto ainda permite que, por meio de convênio com a União, Estados, Municípios e Organizações Sem Fins Lucrativos, o Sistema Nacional de Transplantes coordene o cadastro das pessoas e empresas que queiram disponibilizar seus aviões de modo a acioná-las quando necessário e compensá-las após a prestação do serviço de transporte.
11: A semana de vivência legislativa do programa Jovem Senador começou com a posse dos 27 estudantes da rede pública, que assumiram o mandato como jovens senadores.
15: Os participantes também elegeram a mesa diretora e as meninas foram protagonistas. Pela primeira vez, todos os cargos da mesa serão ocupados por jovens senadoras. Repórter Lana Dias.
21: Os estudantes vencedores do concurso de redação agora passarão a semana no Senado, experimentando o trabalho parlamentar na prática. Pública. Na sessão de posse, o senador Paulo Paim, do PT do Rio Grande do Sul, presidente do Conselho do Projeto Jovem Senador, destacou a importância do tema da redação deste ano, Democracia nas Redes Sociais, como construir um debate saudável.
1: Discutir democracia nas redes sociais é discutir o próprio futuro da nossa gente, do nosso povo, do nosso país. E vocês jovens, estão no centro desse debate.
21: A jovem senadora Yolanda Paiva Favacho Ribeiro, representante do Pará, foi eleita presidente da mesa diretora, 100% ocupada por meninas. Ela focou seu discurso no combate à desigualdade no país.
4: Estar aqui hoje, representando os nossos estados, é um motivo de grande orgulho, mas também nos traz a consciência de que muitos jovens brasileiros não encontram a estrutura nem o suporte necessário para alcançar espaços como jovem senador.
21: Cerca de 240 mil estudantes e mais de 5 mil escolas participaram do concurso de redação.
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11: Termina nesta quinta-feira, dia 20 de agosto, o prazo para eleitores solicitarem a transferência temporária da sessão eleitoral. A medida permite votar em uma cidade diferente daquela onde o eleitor tem domicílio eleitoral.
15: O serviço está disponível no cartório eleitoral mais próximo ou pelo autoatendimento no site do Tribunal Regional Eleitoral do seu estado. Com edição de Paula Groba e trabalhos técnicos de João Lira, o Jornal do Senado fica por aqui. Acompanhe agora as notícias da Câmara dos Deputados. Boa noite.
11: Boa noite e até amanhã.
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8: Câmara aprova proteção de servidor que denunciar violência contra criança.
22: Proposta amplia as exigências para permanência e naturalização no Brasil.
8: Avança projeto que cria dia do plantio de árvores a ser celebrado em maio.
22: Deputados obrigam a escola a mudar sinal sonoro para não incomodar autistas.
8: Boa noite. A Câmara aprovou a obrigatoriedade de escolas alterarem qualquer sinal sonoro para não incomodar alunos com autismo. A repórter Paula Bittar acompanhou a votação e explica como isso pode ser feito.
23: A Comissão de Constituição e Justiça da Câmara aprovou uma proposta que obriga escolas públicas e privadas a substituírem os sinais sonoros para não gerar incômodos sensoriais aos alunos com transtorno do espectro autista, TEA. A medida será aplicada sempre que solicitada pelos pais ou responsáveis. O texto aprovado inclui a obrigatoriedade da substituição dos sinais sonoros na Lei Berenice Piana, que trata dos direitos das pessoas com TEA. Relator na comissão, o deputado Alex Manente, do Cidadania de São Paulo, destacou que a proposta busca garantir respeito às necessidades específicas das pessoas.
24: A aprovação desse projeto é uma vitória muito importante para toda a comunidade atípica. Ela faz com que o respeito a essas pessoas esteja presente naquilo que é mais sagrado, que é na educação, onde a partir de agora não será mais um sinal sonoro que prejudica a qualidade de vida e a sensação de todas as pessoas com transtorno do espectro autista.
23: O projeto que obriga as escolas a substituírem os sinais sonoros para não gerar incômodo

0: atendimento local.
1: Saúde.
2: Stefano Aguiar, do PSD de Minas Gerais, propõe que os usuários do SUS tenham acesso em tempo real a informações sobre a regulação de consultas, exames, cirurgias e outros procedimentos. A plataforma deve informar a posição do paciente na fila e o tempo médio estimado para atendimento.
3: A proposta também prevê a divulgação de dados consolidados por região para facilitar o acompanhamento da demanda e da oferta de serviços. Segundo Stefano Aguiar, a medida amplia a transparência, fortalece o controle social e contribui para identificar desigualdades no acesso aos serviços do SUS.
1: Meio Ambiente.
2: Comissão aprova a criação do Dia Nacional do Plantio de Árvores. Saiba mais sobre o assunto na reportagem de Júlia Lopes.
4: O plantio de árvores é uma das estratégias mais eficazes e acessíveis para a recuperação ambiental e o enfrentamento da crise climática. As árvores ajudam a preservar nascentes, aumentam a fertilidade do solo, servem de habitat para diversas espécies e melhoram a qualidade do ar. Nesse contexto, a Comissão de Meio Ambiente da Câmara dos Deputados aprovou um projeto de lei que institui o Dia Nacional do Plantio de Árvores, a ser celebrado em 23 de maio. Segundo o autor da proposta, deputado Pedro Uquizai, do PT de Santa Catarina, a data pretende incentivar a criação de uma cultura de valorização das florestas e de mobilização ambiental, com foco na recuperação de áreas degradadas e na restauração ecológica. Para o relator da proposta, deputado Newton Tato, do PT de São Paulo, o projeto também fortalece os compromissos internacionais assumidos pelo Brasil na área de sustentabilidade e ajuda a conscientizar a população.
5: O Brasil também já tem o compromisso de restaurar 12 milhões de hectares, um acordo internacional. Pelo próprio Código Florestal, nós teríamos também que restaurar e recuperar 32 milhões de hectares. E por isso que aprovar um dia do plantio da árvore para conscientizar a população brasileira e fazer esse debate nas escolas, nas igrejas, enfim, em todo quanto é canto.
4: A escolha do dia 23 de maio homenageia o fotógrafo Sebastião Salgado, que morreu nessa data em 2024. Ele e sua esposa, Lélia Vanick, lideraram uma das maiores iniciativas de reflorestamento do país, com um plantio de mais de 2 milhões e meio de árvores ao longo de 25 anos no Vale do Rio Doce, interior de Minas Gerais. A proposta que cria o Dia Nacional do Plantio de Árvores aguarda análise da Comissão de Constituição e Justiça da Câmara. Da Rádio Câmara de Brasília, Júlia Lopes.
1: Homenagem.
3: Jefferson Rodrigues, do PSDB de Goiás, apresentou o projeto que cria o Dia Nacional do Fazendeiro, em 21 de setembro, instituindo também uma semana dedicada à valorização do produtor rural. A proposta prevê ações de capacitação, inovação e incentivo à produção sustentável no campo.
2: Jefferson Rodrigues argumenta que a proposta se justifica pela importância da agropecuária na produção de alimentos, na geração de empregos e nas exportações brasileiras. O projeto do deputado também conta com iniciativas de apoio à permanência dos jovens no meio rural.
3: Sóstenes Cavalcante, do PL do Rio de Janeiro, presta homenagem à memória do pastor Eliseu de Matos, da Assembleia de Deus no bairro Pantanal, em Duque de Caxias.
2: Sóstenes Cavalcante relata que aos 90 anos, o religioso morreu após enfrentar problemas pulmonares e que será lembrado pelo trabalho de décadas dedicado à evangelização na região.
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1: Relações Exteriores.
3: A Avança na Câmara a proposta que amplia as exigências para permanência e naturalização no Brasil. A repórter Maria Neves explica o objetivo da matéria.
0: A Comissão de Relações Exteriores da Câmara dos Deputados aprovou o projeto que torna mais rígidas as regras para concessão de

0: visto de permanência e naturalização de estrangeiros no Brasil. Uma das novidades do texto é a exigência de que o interessado em viver no país comprove condição financeira suficiente para o sustento próprio e o da família. Segundo o relator, deputado General Girão, do PL do Rio Grande do Norte, em 2024, o governo federal destinou cerca de R$1,5 bilhão de reais do Bolsa Família a estrangeiros residentes no país. Na opinião do parlamentar, a comprovação de que o estrangeiro tem condições de se manter é necessária para aliar os direitos dos imigrantes com a proteção dos brasileiros.
1: Não é justo que esses estrangeiros sejam tratados aqui no Brasil com recursos públicos do nosso Tesouro Nacional. Não há dados oficiais de todos os custos efetivos com o processo de imigração no país, especialmente em relação à educação, saúde, moradia, segurança. No entanto, há um gasto já identificado que diz respeito ao acesso a programas assistenciais, tipo Bolsa Família, BPC e outros programas assistenciais, até mesmo auxílio emergencial.
0: Outra exigência inserida pelo projeto na Lei de Migração, que é de 2017, é a comprovação de bom procedimento social. De acordo com o General Girão, essa regra se mostra razoável porque a naturalização depende de avaliação do governo quanto à conveniência e oportunidade, principalmente em temas como esse, que envolve interesse nacional e segurança. A proposta também determina que, mesmo se atender a todos os requisitos legais, o estrangeiro não tem direito automático ao visto de permanência ou à naturalização. Cada caso deverá ser analisado pelo Ministério da Justiça e Segurança Pública, que passa a ser o responsável pelos processos migratórios. O projeto do deputado Luiz Felipe de Orleans e Bragança, do PL de São Paulo, que torna as regras para obtenção de visto e naturalização de estrangeiros no Brasil mais rígidas, ainda será analisado pela Comissão de Constituição e Justiça. Da Rádio Câmara de Brasília, Maria Neves.
2: Trabalho. Reginaldo Lopes, do PT de Minas Gerais, defende a apreciação pelo Senado do fim da escala de trabalho 6x1. O deputado argumenta que a mudança pode ampliar o tempo para a convivência familiar, o cuidado com os filhos, a qualificação profissional e outras atividades.
3: Reginaldo Lopes também relaciona a redução da jornada à saúde mental dos trabalhadores e pede apoio dos presidentes da Câmara e do Senado para que a proposta avance. Para o deputado, o fim da escala 6x1 é uma mudança importante nas relações de trabalho no país.
2: Dr. Fernando Máximo, do PL de Rondônia, cobra a votação da proposta que trata de direitos de servidores dos antigos territórios de Rondônia, Roraima e Amapá. Ele sustenta que muitos desses trabalhadores atuaram em condições precárias na construção desses estados e envelheceram sem o direito reconhecido.
3: Dr. Fernando Máximo lembra que a proposta de emenda à Constituição foi aprovada pelo Senado em 2023 e que o relatório pela admissibilidade está pronto desde junho. Ele garante que não vai desistir da matéria.
2: Helena Lima, do PSD de Roraima, apresentou o projeto que atualiza a regulamentação da profissão de biólogo. A proposta amplia as áreas de atuação desses profissionais e inclui atividades nas áreas de saúde, meio ambiente, biodiversidade, biotecnologia, diagnóstico laboratorial e educação.
3: Helena Lima afirma que a legislação atual de 1979 precisa ser atualizada diante dos avanços científicos e tecnológicos. O texto também amplia as atribuições dos conselhos de biologia e garante aos licenciados o ensino de ciências e biologia nos diferentes níveis de educação.
2: Transportes. Cobalcini, do MDB de Santa Catarina, relata a reunião sobre o futuro de um trecho da antiga ferrovia São Paulo-Rio Grande. Com o encerramento da concessão previsto para fevereiro de 2027, o deputado defende uma alternativa para os 372 quilômetros entre União da Vitória, no Paraná, e Marcelino Ramos, no Rio Grande do Sul.
3: A proposta de Cobalcini é transformar o trecho em uma via verde voltada ao cicloturismo, às caminhadas ecológicas e ao lazer. Segundo o congressista, a iniciativa pode converter a antiga infraestrutura em um ativo público para a sociedade.
2: Eleições. Com a chegada da campanha eleitoral, Átila Lira, do PP do Piauí, critica algumas legendas por ataques a adversários políticos. Para o parlamentar, informações falsas estariam sendo disseminadas com recursos públicos, com o objetivo de influenciar a opinião pública.
3: Átila Lira chama a atenção da população para a disseminação de fake news durante o período eleitoral. Na avaliação do deputado, a população vai perceber a diferença entre embate republicano e ataques indevidos.
2: Justiça. Marcel Van Hatten, do Novo, do Rio Grande do Sul, critica decisões recentes do Supremo Tribunal Federal e pede que o Senado analise pedidos de impeachment de ministros da corte. Ele também questiona um pedido de busca e apreensão envolvendo a fonte e o advogado de um jornalista do Maranhão.
3: Marcel Van Hatten afirma que os episódios representam ameaças à liberdade de imprensa, ao Estado de Direito e às prerrogativas do Congresso. Para ele, a próxima eleição para o Senado será fundamental para enfrentar o que considera abusos de autoridade e arbitrariedades cometidos pelo STF.
2: Nas palavras de Gustavo Gayer, do PL de Goiás, o país enfrenta dificuldades econômicas, com o aumento do endividamento das famílias e do custo de vida. O deputado também menciona denúncias de corrupção envolvendo integrantes do governo.
3: Na opinião de Gustavo Gayer, a formação de uma maioria de oposição no Senado é importante para os rumos do país. Ele acredita que essa alteração pode promover mudanças no governo e conter o que ele considera decisões abusivas do Supremo Tribunal Federal. 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
2: Segurança Pública. Os deputados aprovaram proteção para o servidor ou militar que denunciar maus tratos contra a criança. A repórter Paula Bittar acompanhou a votação.
4: A Comissão de Constituição e Justiça da Câmara aprovou uma proposta que assegura acesso a programas de proteção de testemunhas aos militares e servidores públicos que denunciarem casos de violência, agressão e maus tratos contra crianças e adolescentes. O texto também permite a transferência do servidor ou militar com ou sem mudança de sede por medida de segurança. O benefício vale para trabalhadores da União, dos estados, dos municípios e do Distrito Federal. A relatora da proposta na comissão, deputada Cris Tonietto, do PL do Rio de Janeiro, destacou que o projeto busca proteger o agente público para fortalecer a garantia dos direitos de crianças e adolescentes. Ela ressaltou ainda que a Constituição estabelece a proteção integral e a prioridade absoluta dos direitos desse público.
5: Muitas vezes, militares, servidores públicos tomam conhecimento de casos de violência, agressão, maus tratos contra crianças e adolescentes, mas de alguma forma podem sofrer algum tipo de ameaça, represália quando decidem denunciar. E quem tem coragem de proteger uma criança não pode ficar desprotegido pelo Estado, né? Por isso, o projeto ele assegura a esses denunciantes o acesso aos programas de proteção de testemunhas quando estiverem em situação de risco. Nosso trabalho na CCJ foi justamente de garantir a segurança jurídica para que essa importante medida pudesse avançar. Até porque proteger quem denuncia é também proteger a criança que muitas vezes não consegue pedir socorro sozinha.
4: A proposta que assegura acesso a programas de proteção de testemunhas aos militares e servidores públicos que denunciarem casos de violência, agressão e maus tratos contra crianças e adolescentes já pode seguir para análise do Senado, a menos que haja recurso para votação antes pelo plenário da Câmara. Da Rádio Câmara de Brasília, Paula Bittar.
3: Priscila Costa, do PL, critica a situação da segurança pública no Ceará após o assassinato de um policial de 27 anos, morto ao sair do serviço. A congressista afirma que o caso demonstra a vulnerabilidade dos agentes diante do avanço da violência.
2: Priscila Costa contesta a avaliação do governo estadual de que o Ceará vive um bom momento na segurança pública. A parlamentar cobra mudanças na política do setor para ampliar a proteção dos policiais e da população em geral.
3: Sargento Faur, do PL, celebra a entrega de fuzis fabricados em Israel para as polícias civil e militar do Paraná. O congressista informa que parte dos equipamentos foi adquirida com recursos de emendas destinadas por ele.
2: De acordo com o sargento Faur, o armamento será utilizado no enfrentamento às organizações criminosas. O parlamentar também reivindica a construção de um presídio estadual de segurança máxima nos moldes das unidades federais.
3: Na avaliação de capitão Alden, do PL da Bahia, o projeto que criminaliza a misoginia tem conceitos abertos e subjetivos. Segundo o parlamentar, a medida permite interpretações que atingiriam pessoas por manifestações de opinião ou de fé.
2: Para evitar censura prévia, capitão Alden defende que a legislação estabeleça de forma clara quais condutas podem configurar crime. Para o deputado, é preciso garantir o direito à manifestação de diferentes posições no debate político.
3: Milton Vieira, do Republicanos de São Paulo, propõe ampliar a proteção da Lei Maria da Penha para mulheres vítimas de violência de gênero, mesmo quando não há vínculo entre a vítima e o agressor. A medida valeria para casos ocorridos em locais públicos ou privados, inclusive no ambiente digital.
2: O projeto também permite medidas protetivas de urgência mesmo quando o agressor ainda não foi identificado, desde que existam indícios de risco para a vítima. Segundo Milton Vieira, a mudança reforça a proteção às mulheres sem alterar as regras que definem os crimes.
3: Nicolete, do PL de Roraima, apresentou um projeto que transforma em crime o exercício ilegal da profissão de corretor de imóveis. O deputado propõe a detenção de 6 meses a 2 anos e multa para quem atuar sem preencher as condições legais.
2: Segundo Nicolete, a medida busca combater a atuação de falsos corretores, especialmente em plataformas digitais, e reduzir o risco de golpes. Além de reforçar a fiscalização, o parlamentar acredita que a medida valoriza os profissionais devidamente habilitados.
3: Termina agora o Jornal Câmara dos Deputados, produzido pela Rádio Câmara, com trabalhos técnicos de Wellington Teles, apresentação de Márcio Aquilissardi e Tércia Guimarães. Boa noite para você.
2: Uma ótima noite. A Voz do Brasil volta amanhã.
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0: Alô, Goiânia!
1: Nunca foi!
0: Jorge Matheus!
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3: 8 e 8.

0: Muito obrigado. Obrigado, BC. Obrigado, Camboriú.
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2: 8 e 11.

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1: 8:14. 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

0: 8:17.
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2: Rayane Rafael.

0: obrigado.
1: Que honra, viu? Obrigado.
0: É nóis. Obrigada!
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0: Nossa Senhora!
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3: Luan Santana e Léo Foguete. Luan City Festival São Paulo.

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1: 8h33.
2: Guilherme Benuto, Menos é Mais.
3: Matheus Fernandes.
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1: Guilherme Menudo, menos é mais e Matheus Ferreira.
2: Faz barulho, São Paulo.
3: Explodiu.
1: Obrigado, gente.
4: Obrigado, meu irmão.
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6: 8h36.

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0: pessoal.
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2: 8h43.
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0: Muito obrigado.
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0: Tony Mendes.
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0: Que coisa linda, hein?
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